Olá, boa noite, a paz do Senhor Jesus, juntos mais uma vez nesta sexta-feira, para estarmos aos pés do nosso Deus nesse fim da sexta dia, esse fim da sexta dia, que é o programa aqui da Rádio Manaim, TV Manaim, e dentro do fim da sexta dia, esse momento de oração, onde estamos reunidos, né, nessa noite para glorificarmos o nome do Senhor depois de um dia de trabalho, um dia de, certamente, batalhas e certamente de

0: Muitas vitórias, louvado seja o nome do Senhor. E se estamos aqui de pé, foi porque o Senhor nos sustentou. A Ele toda honra, a Ele toda glória. Conosco nessa noite, vou apresentar os nossos pastores que aqui estão. Pastor João Carlos Braga. Pastor, obrigado pela vinda aqui nessa noite, nos ajudar. Paz do Senhor.
1: Paz do Senhor, Kleber. Agradecemos também pelo convite para poder participar desse momento especial do fim da sexta dia.
0: Pastor Enéas Barbosa, também conosco. Pastor, seja bem-vindo. Paz do Senhor.
2: Amém, Kleber. Paz do Senhor. Mais uma vez, podemos dizer que é sempre uma alegria poder estar junto com os irmãos.
0: Pastor Daniel Firmino, também conosco nessa noite. Pastor, muito obrigado por estar compondo a mesa aqui conosco nessa noite, nos ajudando nesse momento de oração.
3: Amém. Paz do Senhor. Paz do Senhor, todos estão presentes. É uma alegria, é uma bênção para nós estarmos aqui participando deste programa, essa noite tão maravilhosa.
0: Pastor Adriano Erlacher, findando mais uma semana, né? Hoje é sexta-feira. E nós temos muito a glorificar o Senhor por tudo que Ele fez durante toda essa semana. Pastor, muito obrigado por estar aqui. A paz, Senhor.
4: Amém, Kleber. Que Deus também nos abençoe. E aos irmãos que estão participando conosco desse fim, desse dia. Saber que essa semana foi uma semana de vitória, porque o Senhor esteve conosco, né? Vamos orar que o Senhor ainda vai dar mais vitórias ainda.
0: Aleluia. Muito bem, devidamente apresentados os nossos pastores, nós vamos dar início ao nosso momento de oração desta sexta-feira. Eu peço a você que agora, se você puder, você que está na sua casa, com a sua família, que você feche seus olhos, se você puder. Deixe de lado os pensamentos de profissionais, do trabalho. Coloque de lado agora. Foque o seu olhar, a sua fé no Senhor. Nós vamos estar aos pés do Senhor, o melhor lugar do mundo, para falar com Deus. Eu vou pedir o pastor Enéas Barbosa para que possa clamar ao Senhor e assim daremos início a mais um momento de oração.
2: Amém. A paz do Senhor Jesus a todos. Nós vamos clamar ao Senhor, suplicar a bênção de comunhão. Eterno Deus, nesta hora nós clamamos ao Senhor e o nosso clamor é pelo poder e a vida que é no sangue do Senhor Jesus. Suplicamos ao Senhor o teu perdão, uma bênção de libertação. Assim nós clamamos em nome do Senhor Jesus. Amém.

0: Querido Deus e Pai, nós glorificamos a Ti por tudo que fizestes por nós ao longo deste dia. Temos a certeza, Senhor Deus, de que Tu estiveste com cada um dos Teus servos, não nos deixando sós em nenhum momento. Por isso Te agradecemos, Te glorificamos por tudo que fizestes, em nome de Jesus. Amém.
1: Louvado seja o nome do nosso Deus, a Ele toda honra, a Ele toda a glória. Que bom que você está aqui conosco nessa noite, para juntos magnificarmos e glorificar o nome do nosso Deus. A palavra em Provérbios, capítulo 16, do verso 1 a 3, eu vou ler apenas uma parte desses versículos, diz assim: o coração do homem pode fazer planos, mas a resposta certa, ela vem dos lábios do Senhor. Louvado seja o nome do nosso Deus.
2: Amém.
1: Deus tem respostas para você nessa noite. Eu vou pedir o pastor Enéas agora para dar início, e o pastor Daniel também vai estar orando, o pastor Lacha, as intercessões, as orações que serão feitas nesse lugar. Por favor, pastor.
3: Eterno Deus, e nesta hora a nossa oração é para que o Senhor, pela tua infinita misericórdia, possa estar abençoando os lares de todos os teus servos que estão participando conosco neste momento. Sabemos que são muitas as necessidades, Senhor, mas sabemos que maior é o teu poder, e o Senhor é aquele que conhece o coração, a mente, a necessidade de cada um. São muitos os embates, mas nossa oração, Senhor, é para que o Senhor possa conceder a vitória ao teu povo. O Senhor venha retirar as ansiedades, que as portas possam ser abertas e que assim todos possam ver no Senhor o recurso, e que o Senhor possa dar uma noite de descanso, de bênção, de paz. Oramos em nome de Jesus.
4: Amém. Amém. Senhor, nós intercedemos a Ti, pedimos uma bênção, Senhor. Muitas famílias têm passado pelas provas da enfermidade, alguns até que tomam medicamentos controlados, têm tido, Senhor, problemas com insônia, dificuldades até mesmo para o descanso. Senhor, dá uma bênção. Uma bênção de cura também, para que as medicações possam fazer efeito, que famílias que têm passado por esse tipo de situação possam ter a vitória no Senhor. Abençoa também, repreendendo toda e qualquer enfermidade, Senhor, curando aqueles que precisam, alguns acamados, outros que estão até mesmo nesse momento hospitalizados, mas estão participando desse momento. Senhor, dá uma bênção ali, que os recursos venham, que a cura venha, Senhor. Pedimos assim, em nome de Jesus.
2: Amém. Amém. Senhor nosso Deus, intercedemos também, Senhor, nesta hora da noite, após o culto no lar, Senhor, já nos preparando para o descanso. Senhor, entra com a Tua paz. Visita, Senhor, as famílias nesta hora, cada coração. Quantos, Senhor, estão passando por provas, situações difíceis. Mas, Senhor, quando no meio dos discípulos também o Senhor entrou e disse: paz seja convosco, o Senhor possa entrar em cada lar nesta noite e possa dar esta mesma palavra: paz seja convosco.
4: É isso.
2: Entra, Senhor, em cada coração, em cada necessidade. Que amanhã, Senhor, no sábado, possa ser o raiar de um novo dia, uma noite em paz.
4: Amém.
2: Uma vida em paz.

0: paz tranquila na tua presença. Te pedimos isso em nome do Senhor Jesus.
1: Amém.
0: Amém.
1: Agora nós teremos um momento de oração onde você, na sua casa, vai poder colocar diante do Senhor a sua necessidade. Entregue ao Senhor os seus medos, suas lutas nas mãos do Senhor, porque Ele cuida de cada detalhe da nossa vida. Feche seus olhos, deixe a paz reinar no seu coração e coloque diante do Senhor a sua necessidade pessoal. É momento de oração.

Para a nossa meditação neste momento, o texto do Evangelho de Marcos, capítulo 15, versos 22 e 23, que diz assim: E levaram-no ao lugar do Gólgota, que se traduz por lugar da caveira, e deram-lhe a beber vinho com mirra, mas ele não o tomou. Meu querido, minha querida irmã, medite no Senhor Jesus, quando, ainda na eternidade, trazia dentro do seu peito o projeto de seu Pai, de ter que vir a esta terra por nossa causa. Lembre-se de Jesus assentado no seu trono, lembre-se do Senhor Jesus em glória, junto a seu Pai eternamente, sem jamais ter se separado, coroado e adorado pelos anjos, olhando do alto da eternidade para a nossa condição de pecadores aqui nesta terra, neste pequeno planeta, tendo a certeza de que desceria para vir sofrer em nosso lugar, porque era a única forma de nós termos o nosso sofrimento de afastamento de Deus transformado em comunhão. Jesus vem a esta terra conhecendo todo o projeto. Ele fala o tempo todo sobre o momento da sua morte. Ele troca o trono pela manjedoura. Ele troca a sua glória por um corpo mortal, nascido de Maria e de José. Troca a presença de seu Pai no céu por um pai amoroso, carpinteiro, que lhe ensinou o ofício de trabalho nessa terra. Ele troca a coroa de glória por uma coroa de espinhos. Ele troca a adoração dos anjos e querubins pela chibatada dos soldados romanos. Tudo isso Jesus fez porque ele sabia o quanto era importante para nós ele passasse por esse momento. Mas aqui nós vemos um pequeno momento de compaixão, que a palavra do Senhor diz. No momento em que levaram Jesus para o Gólgota, deram-lhe a beber vinho com mirra, mas ele não o tomou. Vinho misturado com mirra é uma substância soporífera, uma substância que nos leva a adormecer, que nos leva a um torpor. Era uma forma de amenizar a dor pela qual aquelas pessoas passavam na cruz do Calvário. E por que Jesus, ele nega beber aquele vinho com mirra? Porque ele não abriu mão de todo o sofrimento pelo qual ele deveria passar. Como diz o profeta Isaías, ele foi moído pelas nossas transgressões, ele foi ferido pelas nossas iniquidades. Havia um castigo que nós merecíamos para ter paz com Deus, mas ele passou por aquele castigo e pelas suas feridas é que nós fomos sarados. Jesus não abre mão disso. Pense você, era o final do ministério do Senhor. Era o término e a coroação de toda a missão que ele tinha para fazer nessa terra. Nós chegamos às vezes no final do dia, cansados,

0: sobrecarregados, quantos em conduções, em trânsitos difíceis, em situações com pessoas ao seu redor que tiram a paz. Mas lembre-se de uma coisa: nada, absolutamente nada do que nós passamos nessa terra se compara com o sofrimento do nosso Salvador. E ele não bebeu o vinho com mirra. Ele não quis adormecer para amenizar a sua dor. Ele foi até o fim por minha causa e por sua causa. Por isso que nós podemos chegar no final do nosso dia, depois de tudo que passamos, às vezes cansados, às vezes já preocupados com o dia seguinte, desejando às vezes um banho, ir à igreja ou fazer o culto no seu lar e depois adormecer. Mas saiba, o pior foi o que Jesus passou por sua vida. Por isso, ao término desse dia, agradeça ao Senhor. Glorifique a Deus. Diga: Senhor, te agradeço, porque o único que conseguiria passar por tudo aquilo, ele passou e não abriu mão por amor de mim. Essa é a mensagem para que nós possamos nos deitar mais uma vez, dando glórias e aleluias a esse Senhor Salvador tão maravilhoso, que passou por tudo aquilo no Calvário, para que hoje nós pudéssemos estar em comunhão com o Pai, aguardando a sua bem-aventurada vinda, onde deixaremos de uma vez por todas este mundo e estaremos para sempre com o Senhor. Vamos orar.
1: Amém.
0: Querido Deus, nosso Pai, nós te glorificamos por tudo o que teu Filho fez por nós.
1: Aleluia.
0: Senhor Deus, ele não abriu mão do sofrimento. Ele não recebeu, Senhor Deus, aquela substância, porque ele sabia que era necessário passar por tudo aquilo para que nós pudéssemos estar orando a ti agora, Senhor. Cuida, pois, de cada um dos nossos irmãos que estão participando conosco deste momento. Dê a eles o descanso necessário. Dê a eles o refrigério da sua alma. Fortalece-nos. Abençoa-nos assim. Tudo isso nós te pedimos e em teu nome nós dizemos. Que a graça maravilhosa do Senhor Jesus Cristo, que o amor incomparável de Deus, o nosso Pai, e que a comunhão do Espírito Santo sejam sobre as nossas vidas, desde agora e para sempre. Amém.

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1: Motoristas que pretendem adesivar veículos com propaganda eleitoral ou utilizá-los em atividades de campanha nas eleições deste ano devem informar previamente a seguradora para evitar problemas em caso de sinistro. O alerta da Federação Nacional de Seguros Gerais. Segundo a Comissão de Seguro Auto, a adesivação com material eleitoral e o uso do automóvel em atividades de campanha podem ser considerados pelas seguradoras como aumento de risco devido à maior exposição a acidentes, vandalismo e circulação em eventos públicos. O uso do veículo para fins publicitários ou de apoio a campanhas eleitorais torna-o mais exposto a acidentes, roubo e até vandalismo, e isso leva à necessidade de adequação do contrato de seguro. As seguradoras argumentam que a utilização do carro para transporte de material de campanha, deslocamento de equipes ou atividades de apoio altera as condições avaliadas quando o contrato foi firmado. Como evitar então a perda da cobertura? Informar a seguradora antes de adesivar o veículo. Comunicar qualquer mudança na utilização do carro durante a campanha eleitoral. Consultar o corretor de seguro antes de prestar serviço a candidatos ou partidos, solicitar um endosso para registrar formalmente a alteração na policy, quando necessário, conferir quais danos e situações estão excluídos da cobertura contratada. A Federação Nacional de Seguros Gerais esclarece que adesivos de pequeno porte em veículos de passeio sem alteração de utilização não comprometem a cobertura do seguro.
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1: A Santa Casa de Misericórdia de Vitória, no Espírito Santo, abriu o processo seletivo para médico socorrista do Serviço de Atendimento Móvel de Urgência, o SAMU, do Espírito Santo. O edital prevê a formação de cadastro de reserva para eventual contratação. Para participar, é necessário ter graduação completa em medicina, registro no Conselho Regional de Medicina, o CRM, e experiência profissional mínima de 6 meses em serviço de saúde de urgência e emergência ou áreas correlatas. A remuneração é de R$13.358 para a jornada de 36 horas semanais, além de ticket de alimentação R$30 por plantão e adicional de insalubridade. As inscrições devem acontecer por meio de formulário eletrônico no site do SAMU. No momento da inscrição, o candidato deverá preencher os dados solicitados e anexar documentos comprobatórios exigidos no edital. Além da formação em medicina do registro no CRM, o candidato deverá comprovar a experiência mínima de 6 meses em serviço de saúde de urgência e emergência e apresentar certificado de proficiência em alguns cursos. A escala terá a definição pela coordenação médica. Os profissionais poderão atuar tanto nas unidades móveis avançadas do SAMU, quanto na Central de Regulação Médica das Urgências. A primeira etapa será a avaliação curricular. Nessa fase, haverá consideração de critérios como experiência profissional, curso de capacitação, local de atuação e especialização ou residência na área. Os candidatos aprovados nessa etapa serão convocados para as fases seguintes por meio de e-mail e WhatsApp.
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4: Olá, ouvintes da Rádio Manaim. Eu sou Andréia Talmo e vamos conversar com a psiquiatra, pediatra e médica do adolescente, a doutora Ana Peixoto. O tema de hoje é influência da era digital no nosso pensamento.
5: Obrigada, Andréia, pelo convite. Agradeço a todos a Rádio Manaim de esse momento estar aqui com vocês. E essa é uma pergunta extremamente atual da influência da era digital na nossa vida e no nosso pensamento. Bom, o que eu tenho para falar sobre este momento que vivemos, que tem impactado a todas as gerações de todas as idades, é uma só. Se tem influência, Andréia? Tem. Por quê? Dentro de um comportamento, você, do seu desenvolvimento de uma forma geral, você repara, você herda algumas características comportamentais dos seus pais, dos seus avós, você herda algumas características ou em termos de doença, você pode desenvolver a doença que seus pais tiveram, que seus avós tiveram. A única coisa que você não herda é pensamento. O pensamento, ele está inserido dentro da época que você vive. Ele depende da cultura onde você está. Então você não herda o pensamento. E qual é o pensamento dessa nossa

0: essa era é digital. Então, o que, que nós estamos fazendo? Nos adaptando a essa era. E como que nós fazemos essa adaptação sem nos impactar? Lembrar que apenas a parte digital, as mídias, tudo isso, ela faz parte. Ela não é o todo da nossa vida, percebe? Ela só vai te trazer prejuízo, André, se você ficar pensando nisso o tempo todo. Se ela ocupar o seu pensamento o tempo todo. Então, o seu pensamento, ele tem que estar ocupado de outras coisas. Tem que estar ocupado a sua vida espiritual, tem que estar ocupado com a sua vida pessoal, o seu trabalho, os seus sonhos, as suas metas de vida. Se você para com tudo só para ficar em rede social e mídia social, percebe? As outras áreas vão ficar comprometidas. Então, assim, lembre-se sempre, ela faz parte da sua vida, ela não é a sua vida. Então, você tem que ter tempo para as outras coisas e colocar prioridades nesse tempo. O que, que é mais importante hoje? É eu chegar em casa e ficar no celular? É olhar o que as pessoas estão publicando? Ou eu chegar em casa, dar atenção às pessoas que moram comigo? Ou eu valorizar o tempo que eu tenho dividindo com as pessoas que eu amo? Então, ela vai te influenciar só se você deixar. E isso em todas as idades, tanto no seu filho pequeno, como no seu filho adolescente, como você adulto, você de idade. Independente da sua idade, ela só vai gerenciar a sua vida se você permitir. Então, o conselho que eu posso dar, a orientação que eu posso falar para vocês, é não deixe. Deixa ela fazer parte, mas não ela dominar a sua vida.
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1: Um tratamento que utiliza componentes retirados do próprio sangue do paciente poderá ser empregado no Brasil como complemento para aliviar sintomas da artrose no joelho e de outras condições osteomusculares. O Conselho Federal de Medicina regulamentou o uso do plasma rico em plaquetas, conhecido pela sigla ERP, por meio da resolução número 2464/2026, em vigor desde 15 de julho. A norma deixou de tratar a técnica como exclusivamente experimental nas 4 indicações autorizadas e estabeleceu critérios para sua aplicação médica. A autorização, porém, não vale para qualquer doença ou finalidade. O PRP foi regulamentado para 4 condições específicas e não pode ser oferecido como promessa de cura ou regeneração dos tecidos. O plasma rico em plaquetas é um produto biológico preparado a partir do sangue do próprio paciente. Depois da coleta, o material passa por um processamento para concentrar as plaquetas presentes no plasma. As plaquetas são mais conhecidas pela participação na coagulação, mas também carregam proteínas e fatores envolvidos em processo de reparação e resposta dos tecidos. Depois da preparação, o PRP é aplicado na região indicada pelo médico. Como o material é retirado do próprio paciente, ele é classificado como autólogo. A nova resolução determina que a manipulação seja mínima e que o produto seja destinado ao uso não transfusional. Também proíbe material proveniente de outra pessoa, de animais ou sem origem rastreável. O processamento precisa seguir as normas sanitárias da Anvisa.
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de 2002, na região serrana do estado do Espírito Santo, em uma de nossas igrejas, foi entregue um sonho, no qual era visto um culto de casamento. Em frente ao púlpito e em toda a igreja, havia uma decoração composta por cachos de uva. Era visto uma irmã tocando um louvor novo em um teclado branco. E esse louvor trazia uma grande bênção para a igreja. Essa irmã buscou o Senhor e entendeu que o casamento mais esperado pela igreja é o casamento da igreja fiel com o Senhor Jesus. As bodas do Cordeiro. Os cachos de uva tipificam a alegria do Espírito Santo dos fiéis que venceram. Estão cheios do Espírito, louvando ao Senhor. Estas são as verdadeiras palavras de Deus.

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1: O sarampo voltou a preocupar autoridades de saúde nas Américas diante do aumento de casos registrados em diferentes países. Até 18 de julho deste ano, foram contabilizados quase 48 mil casos na região. No Brasil, são 24 confirmações neste ano, sendo 23 em São Paulo. No Espírito Santo, segundo dados da Secretaria de Estado da Saúde, SESA, foram contabilizados 29 casos suspeitos da doença, todos sem confirmação, até o dia 8 de agosto. Entretanto, apesar de não haver casos confirmados no cenário recente, outro dado preocupa especialistas. Cobertura da vacina tríplice viral. O imunizante protege contra sarampo, caxumba, rubéola, doenças infectocontagiosas que podem causar complicações graves e até levar a óbito, principalmente em crianças e pessoas com saúde mais vulnerável. Apesar de ser considerada a forma mais eficaz de prevenção, segundo dados do sistema Vacine Confia, a cobertura no estado está em 78%, abaixo da meta de 95%. O sarampo é uma das doenças mais contagiosas que causam erupções cutâneas. A transmissão ocorre de pessoa para pessoa por meio de secreções respiratórias e eliminadas ao tossir, espirrar, falar ou respirar. Segundo especialistas, as partículas virais podem permanecer suspensas no ar por minutos a horas, principalmente em ambientes fechados. O sarampo pode provocar complicações, principalmente entre crianças pequenas. Entre os problemas associados à doença estão otite, diarreia com desidratação, pneumonia e laringotraqueobronquite.
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1: Das 27 unidades da federação no país, 11 terminaram o segundo trimestre deste ano com taxa de desemprego abaixo da média nacional de 5,4%. Em 5 deles, o índice sequer chega a 3%. Os dados fazem parte da pesquisa nacional por amostra de domicílios contínua, divulgada na primeira quinzena deste mês pelo Instituto Brasileiro de Geografia e Estatística, IBGE. Na média nacional, a taxa de 5,4% no segundo trimestre representa um recuo em relação aos 6% do primeiro trimestre. A pesquisa do IBGE apura o comportamento no mercado de trabalho para pessoas com 14 anos ou mais e leva em conta todas as formas de ocupação, seja com ou sem carteira assinada, temporário e por conta própria, por exemplo. Pelos critérios do Instituto, só é considerada desocupada a pessoa que efetivamente procurou uma vaga 30 dias antes da pesquisa. São visitados 211 mil domicílios em todos os estados. De acordo com a pesquisa nacional, por amostras de domicílios, 1 milhão de pessoas enfrentavam o chamado desemprego longo, isto é, pessoas que estão à procura de vagas há 2 anos ou mais. Esse é o menor contingente de toda a série histórica da pesquisa iniciada em 2012. Em relação ao mesmo trimestre de 2025, a queda neste contingente foi de 15%.
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1: Eu cumprimento a todos com a paz do Senhor Jesus. E convido a todos que puderem, estiverem com as suas Bíblias, que abram o livro de Provérbios. Nós vamos ler Provérbios no capítulo 17, versículo de número 8, que diz assim: pedra preciosa é o presente aos olhos dos que o recebem. Para onde quer que se volte, servirá de proveito. A palavra de Deus, ela é, o objetivo da palavra é revelar um projeto de salvação, de resgate. E neste projeto que Deus elaborou na sua eternidade, esse projeto, ele contempla a entrega do Filho, do Senhor Jesus. E em toda a palavra, esse projeto, ele se revela à vida do homem. E no livro de Sabedoria, que é o livro de Provérbios, nós encontramos esse versículo que diz: pedra preciosa é o presente aos olhos do que o recebem. O que seria esta pedra preciosa, ou o que se compara a essa pedra preciosa? A pedra preciosa é algo de muito valor, porém nem todos conseguem perceber, reconhecer uma pedra preciosa. Muito embora seja de grande valor, mas poucos conseguem reconhecer e distinguir uma pedra que não é preciosa de uma que é preciosa. Então, a palavra está falando que há um presente, né? Pedra preciosa é o presente aos olhos dos que o recebem. O presente que a palavra está falando é o presente que Deus deu para toda a humanidade na pessoa do Senhor Jesus. O presente é dado, é de graça. A salvação em Jesus é pela graça e é de graça. Deus te deu, Deus nos deu de presente o seu Filho unigênito. O que tinha de mais precioso em toda a criação, em toda a eternidade, ali estava à disposição agora deste projeto de salvação. Jesus. Pedra preciosa é o presente aos olhos daqueles que o recebem. Porque uma vez que nós aceitamos esse presente de Deus, uma vez que nós reconhecemos o valor que há em Jesus e no seu sacrifício, no sangue derramado na cruz, uma vez que nós conseguimos entender quão precioso isso é para nós, quão valioso isso é para nós, aí o texto fala, né? É como uma pedra preciosa. É pedra preciosa. O presente para nós é precioso. E se você receber Jesus hoje, Jesus vai ser para você precioso. Nós recebemos o Senhor Jesus na nossa vida, Jesus para nós é precioso. É um tesouro, né? É comparado a pedra preciosa. E aí o texto, ele continua falando assim: para onde quer que se volte, servirá de proveito. Porque este presente, que é tão valioso, que é o Senhor Jesus na nossa vida, para onde quer que se volte, ele servirá de proveito. Porque o presente, quando a gente ganha, geralmente ele tem uma finalidade, né? O presente, a gente ganha uma camisa, uma caneta, um objeto, ele tem ali uma finalidade. Mas este presente que a palavra está se referindo diz que para onde quer que se volte, servirá de proveito, porque Jesus, ele é tudo para nós. Jesus, ele supre toda a nossa necessidade. E este presente, se você recebe esse presente hoje e você entende esse valor, quão precioso é,

0: onde quer que se volte, servirá de proveito. Você precisa deste presente, você precisa do Senhor Jesus. Em que âmbito da sua vida? É na família? Se você se voltar para a família, olha, Jesus é precioso. Jesus é precioso porque Ele é quem preserva a nossa família. Ele quem abençoa a nossa casa. Ele quem livra os nossos filhos. O Senhor, Ele é precioso para nós. Ah, mas eu preciso deste presente na minha vida profissional. Jesus é quem abre a porta. Ele é a porta da salvação. E é Ele quem nos faz prosseguir honrando e abençoando e preservando aqueles que se encontram, né, trabalhando. E se não estiver, o Senhor, Ele tem condição de conceder nessa hora abertura de portas, porque Jesus, para onde quer que se olhe, Jesus, para nós, Ele supre a nossa necessidade. A minha necessidade é afetiva, é emocional, é espiritual. Jesus, Ele vai operar uma bênção e vai suprir toda a necessidade. Para onde quer que se volte, servirá de proveito. Recebe o presente de Deus. Aceita esse presente precioso. Não há nada mais valioso, não há nada mais precioso no universo e nem na eternidade que o homem possa se apossar e se apropriar. Mas Jesus está à sua disposição. Jesus está à nossa disposição. É só receber esse presente que Deus já deu para nós. Deus entregou, Deus enviou o seu Filho amado para morrer na cruz. E na ressurreição do terceiro dia, garantiu para nós esse direito de estarmos em comunhão e recebendo esse presente tão precioso, que é o Senhor Jesus e a salvação. Louvado seja o nome do Senhor. Amém?
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1: Comece pelo básico e evite retrabalho. Um erro muito comum de quem começa a estudar para concursos públicos é querer avançar rápido demais, pulando etapas importantes. Muitas pessoas querem ir direto para os conteúdos mais difíceis, até mesmo aqueles que são os mais cobrados, mas sem dominar o básico anteriormente. Isso gera confusão, insegurança e frustração. O básico é o alicerce de uma preparação. Se ele estiver fraco, tudo que você construir em cima fica instável. Por isso, comece pelos fundamentos da área que você deseja prestar concurso público. Não queime etapas. Quem constrói uma base sólida vai aprender mais rápido e melhor, e com isso conseguir a aprovação.

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1: Eu cumprimento a todos com a paz do Senhor Jesus. E convido a todos que puderem, tiverem com as suas Bíblias, que abram o livro de Provérbios. Nós vamos ler Provérbios no capítulo 17, versículo de número 8, que diz assim: pedra preciosa é o presente aos olhos dos que o recebem. Para onde quer que se volte, servirá de proveito. A palavra de Deus, ela é, o objetivo da palavra é revelar um projeto de salvação, de resgate. E neste projeto que Deus elaborou na sua eternidade, esse projeto, ele contempla a entrega do Filho, do Senhor Jesus. E em toda a palavra, esse projeto, ele se revela à vida do homem. E no livro de Sabedoria,

que é o livro de Provérbios, nós encontramos esse versículo que diz: pedra preciosa é o presente aos olhos do que o recebem. O que seria esta pedra preciosa, ou o que se compara a essa pedra preciosa? A pedra preciosa é algo de muito valor, porém nem todos conseguem perceber, reconhecer uma pedra preciosa. Muito embora seja de grande valor, mas poucos conseguem reconhecer e distinguir uma pedra que não é preciosa de uma que é preciosa. Então, a palavra está falando que há um presente, né? Pedra preciosa é o presente aos olhos dos que o recebem. O presente que a palavra está falando é o presente que Deus deu para toda a humanidade na pessoa do Senhor Jesus. O presente é dado, é de graça. A salvação em Jesus é pela graça e é de graça. Deus te deu, Deus nos deu de presente o seu Filho unigênito. O que tinha de mais precioso em toda a criação, em toda a eternidade, ali estava à disposição agora deste projeto de salvação. Jesus. Pedra preciosa é o presente aos olhos daqueles que o recebem. Porque uma vez que nós aceitamos esse presente de Deus, uma vez que nós reconhecemos o valor que há em Jesus e no seu sacrifício, no sangue derramado na cruz, uma vez que nós conseguimos entender quão precioso isso é para nós, quão valioso isso é para nós, aí o texto fala, né? É como uma pedra preciosa. É pedra preciosa. O presente para nós é precioso. E se você receber Jesus hoje, Jesus vai ser para você precioso. Nós recebemos o Senhor Jesus na nossa vida, Jesus para nós é precioso. É um tesouro, né? É comparado a pedra preciosa. E aí o texto ele continua falando assim: para onde quer que se volte, servirá de proveito. Porque este presente, que é tão valioso, que é o Senhor Jesus na nossa vida, para onde quer que se volte, ele servirá de proveito, porque o presente, quando a gente ganha, geralmente ele tem uma finalidade, né? O presente, a gente ganha uma camisa, uma caneta, um objeto, ele tem ali uma finalidade. Mas este presente que a palavra está se referindo, diz que para onde quer que se volte, servirá de proveito, porque Jesus, ele é tudo para nós. Jesus, ele supre toda a nossa necessidade. E este presente, se você recebe esse presente hoje, e você entende esse valor, quão precioso é, para onde quer que se volte, servirá de proveito. Você precisa deste presente, você precisa do seu Jesus. Em que âmbito da sua vida? É na família? Se você se voltar para a família, olha, Jesus é precioso. Jesus é precioso porque Ele é quem preserva a nossa família, Ele é quem abençoa a nossa casa, Ele é quem livra os nossos filhos. O Senhor, Ele é precioso para nós. Ah, mas eu preciso deste presente na minha vida profissional. Jesus é quem abre a porta. Ele é a porta da salvação. E é Ele quem nos faz prosseguir honrando e abençoando e preservando aqueles que se encontram, né, trabalhando. E se não tiver, o Senhor, ele tem condição de conceder nessa hora abertura de portas, porque Jesus, para onde quer que se olhe, Jesus, para nós, ele supre a nossa necessidade. A minha necessidade é afetiva, é emocional, é espiritual. Jesus, ele vai operar uma bênção e vai suprir toda a necessidade.

0: felicidade. Para onde quer que se volte, servirá de proveito. Recebe o presente de Deus. Aceita esse presente precioso. Não há nada mais valioso, não há nada mais precioso no universo e nem na eternidade que o homem possa se apossar e se apropriar. Mas Jesus está à sua disposição. Jesus está à nossa disposição. É só receber esse presente que Deus já deu para nós. Deus entregou, Deus enviou o seu Filho amado para morrer na cruz. E na ressurreição do terceiro dia, garantiu para nós esse direito de estarmos em comunhão e recebendo esse presente tão precioso, que é o Senhor Jesus e a salvação. Louvado seja o nome do Senhor. Amém?
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1: Motoristas que pretendem adesivar veículos com propaganda eleitoral ou utilizá-los em atividades de campanha nas eleições deste ano devem informar previamente a seguradora para evitar problemas em caso de sinistro. O alerta da Federação Nacional de Seguros Gerais. Segundo a Comissão de Seguro Auto, a adesivação com material eleitoral e o uso do automóvel em atividades de campanha podem ser considerados pelas seguradoras como aumento de risco devido à maior exposição a acidentes, vandalismo e circulação em eventos públicos. O uso do veículo para fins publicitários ou de apoio a campanhas eleitorais torna-o mais exposto a acidentes, roubo e até vandalismo, e isso leva à necessidade de adequação do contrato de seguro. As seguradoras argumentam que a utilização do carro para transporte de material de campanha, deslocamento de equipes ou atividades de apoio altera as condições avaliadas quando o contrato foi firmado. Como evitar então a perda da cobertura? Informar a seguradora antes de adesivar o veículo. Comunicar qualquer mudança na utilização do carro durante a campanha eleitoral. Consultar o corretor de seguro antes de prestar serviço a candidatos ou partidos, solicitar um endosso para registrar formalmente a alteração na policy, quando necessário, conferir quais danos e situações estão excluídos da cobertura contratada. A Federação Nacional de Seguros Gerais esclarece que adesivos de pequeno porte em veículos de passeio sem alteração de utilização não comprometem a cobertura do seguro.
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1: A Santa Casa de Misericórdia de Vitória, no Espírito Santo, abriu processo seletivo para médico socorrista do Serviço de Atendimento Móvel de Urgência, o SAMU, do Espírito Santo. O edital previa a formação de cadastro de reserva para eventual contratação. Para participar, é necessário ter graduação completa em medicina, registro no Conselho Regional de Medicina, o CRM, e experiência profissional mínima de 6 meses em serviço de saúde de urgência, emergência ou áreas correlatas. A remuneração é de R$13.358 para a jornada de 36 horas semanais, além de ticket de alimentação R$30 por plantão e adicional de insalubridade. As inscrições devem acontecer por meio de formulário eletrônico no site do SAMU. No momento da inscrição, o candidato deverá preencher os dados solicitados e anexar documentos comprobatórios exigidos no edital. Além da formação em medicina do registro no CRM, o candidato deverá comprovar a experiência mínima de 6 meses em serviço de saúde de urgência e emergência e apresentar certificado de proficiência em alguns cursos. A escala terá a definição pela coordenação médica. Os profissionais poderão atuar tanto nas unidades móveis avançadas do SAMU, quanto na Central de Regulação Médica das Urgências. A primeira etapa será a avaliação curricular. Nessa fase, haverá consideração de critérios como experiência profissional, curso de capacitação, local de atuação e especialização ou residência na área. Os candidatos aprovados nessa etapa serão convocados para as fases seguintes por meio de e-mail e WhatsApp.
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1: Um tratamento que utiliza componentes retirados do próprio sangue do paciente poderá ser empregado no Brasil como complemento para aliviar sintomas da artrose no joelho e de outras condições osteomusculares. O Conselho Federal de Medicina regulamentou o uso do plasma rico em plaquetas, conhecido pela sigla TRP, por meio da resolução número 2464/2026, em vigor desde 15 de julho. A norma deixou de tratar a técnica como exclusivamente experimental nas quatro

0: medicações autorizadas e estabeleceu critérios para sua aplicação médica. A autorização, porém, não vale para qualquer doença ou finalidade. O PRP foi regulamentado para 4 condições específicas e não pode ser oferecido como promessa de cura ou regeneração dos tecidos. O plasma rico em plaquetas é um produto biológico preparado a partir do sangue do próprio paciente. Depois da coleta, o material passa por um processamento para concentrar as plaquetas presentes no plasma. As plaquetas são mais conhecidas pela participação na coagulação, mas também carregam proteínas e fatores envolvidos em processo de reparação e resposta dos tecidos. Depois da preparação, o PRP é aplicado na região indicada pelo médico. Como o material é retirado do próprio paciente, ele é classificado como autólogo. A nova resolução determina que a manipulação seja mínima e que o produto seja destinado ao uso não transfusional. Também proíbe material proveniente de outra pessoa, de animais ou sem origem rastreável. O processamento precisa seguir as normas sanitárias da Anvisa.
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Eu saúdo a todos com a paz do Senhor Jesus. Hoje, sábado, estamos juntos mais uma vez, nesta manhã, deste sábado, em mais um culto de madrugada pela rádio, TV Manaim, também pelo YouTube e na frequência 100.3 FM em todo o Vale do Aço, Zona da Mata Mineira. E que bom que você está aqui

0: nessas primeiras horas desse novo dia. Deus dê uma bênção para você nesta manhã. Conosco os pastores Pierre Aquino, Ricardo Caça, Felipe Salomão e Carlos Melo. O texto que será trazido nessa manhã está no Evangelho de Jesus segundo João, capítulo 6, verso 35. João 6, 35. Eu já quero convidar você que mora aqui no Brasil e você que mora no exterior, para que a partir de agora sejamos em plena comunhão através do Espírito Santo de Deus nesse culto de madrugada pela Rádio Manaim. E para darmos início, eu quero convidar o pastor Felipe Salomão a realizar o clamor. Pastor, seja bem-vindo, a paz do Senhor.
1: A paz do Senhor, Cleber, a paz do Senhor, aos companheiros da bancada, aos irmãos que estão conosco. Nós vamos iniciar nesse momento. Você já vai colocando a sua vida, fazendo seu clamor individual. E nós vamos orar ao Senhor neste momento.
2: Meu Deus.
1: Senhor, nós clamamos pelo poder e a vida que é no sangue de Jesus, onde nos apresentamos neste momento, ó Pai, suplicando o perdão, a comunhão com o Teu Espírito Santo. Senhor, vem e nos visita esta manhã. Lava, ó Pai, todas as nossas vestes, nossos corações. Liberta, Senhor, de todos os nossos pecados, para que logo neste início de dia possamos alcançar a eternidade e as nossas orações possam ser chegas aí, Senhor, no trono de graça. Assim nós oramos, pedindo a tua bênção, em nome de Jesus. Amém.

0: Te glorificamos, ó Deus, bendizemos o Teu nome por mais uma manhã na Tua presença, por mais uma madrugada, aonde o Senhor nos sustentou, nos guardou e estamos de pé na Tua presença. Isso é motivo de glorificação, perdão. Te louvamos, Senhor, pelo dia que iremos passar, pelo dia de vitória, porque sabemos que o Senhor vai nos sustentar, o Senhor vai nos guardar. Te louvamos pela salvação, te louvamos, ó Deus, pela comunhão, te louvamos por tudo que o Senhor tem feito por nós e por tudo que o Senhor vai fazer. Te louvamos em nome de Jesus. Amém.
1: Agora nós vamos dar início às orações, às intercessões. Cada pastor estará orando, intercedendo ao Senhor. Lembrando que neste mês ainda estamos orando pelos nossos vizinhos, não é verdade? Ore o Senhor, coloque o seu vizinho diante do Senhor, seu vizinho aí do seu bairro, do seu condomínio, e também os vizinhos da obra do Senhor, da sua igreja local, do presbitério, da Rádio Manaim, que o Senhor possa alcançar os nossos vizinhos. Vou pedir o pastor Felipe Solomão para dar início às orações.
2: Senhor, nós queremos levantar uma palavra de intercessão, Pai, em favor, Senhor, dos nossos vizinhos, a salvação, Senhor, dos nossos vizinhos, principalmente ali, ó Pai, das igrejas, dos pontos de pregação. Pai, opera de maneira maravilhosa, Senhor, a salvação dos nossos vizinhos. Alcança eles, Senhor, porque sabemos, ó Pai, que só Tu pode operar esta bênção na vida do coração deles. Por isso, ó Pai, opera nos nossos vizinhos salvação, e aqueles, ó Pai, que já estão salvos, sustenta na Tua presença, para que o Teu nome seja glorificado. Oramos também pelo bom testemunho, ó Pai, da Tua igreja, dos Teus filhos, diante aos vizinhos, que o nosso testemunho, Senhor, possa evangelizar, ó Pai, a nossa forma de vida seja espaldada somente em Cristo, que é o nosso Senhor e Salvador. Assim nós oramos, pedindo, ó Pai, a Tua bênção pelos nossos vizinhos, em nome de Jesus. Amém.
3: Deus eterno, nós intercedemos a Ti, também suplicamos uma bênção em favor do conselho e da administração do presbitério, que as mãos do Senhor permaneçam sobre a vida dos Teus ungidos, aqueles aos quais o Senhor chamou para fazer parte do conselho. Sustenta cada vida, cada ministério, as igrejas, sustenta as famílias, e que continue, meu Pai, a agir na direção segura do Teu Espírito Santo, meu Pai. Opera a Tua bênção em favor também da administração do presbitério, de tudo aquilo, meu Pai, que diz respeito aos bens da Tua obra, meu Pai, que continue operando em favor, meu Pai, das igrejas, dos templos, dos manaíns espalhados por este Brasil, no exterior. Cuida, meu Pai, da Tua obra, cuida, meu Pai, da administração do presbitério. Assim oramos em nome de Jesus. Amém.
0: Senhor, ainda oramos em favor dos irmãos que estão enfermos, aqueles, ó Deus, que estão passando pela prova da enfermidade. Visita agora, Senhor, nos hospitais. Visita agora, Senhor, nos lares. Senhor, estenda as mãos, o Senhor tudo pode fazer. A nossa confiança não está no homem, mas sim no Senhor. Também, ó Deus, aqueles que estão desempregados, Senhor, tem misericórdia.
3: Amém.
0: Abre portas, Senhor. Senhor, ajuda-nos. Aqueles que estão sem trabalho, sem salário, para poder pagar as suas contas, Senhor, tem misericórdia. Visita agora, Senhor, e conceda uma bênção na vida profissional da Tua igreja. Sustenta, Senhor, livrando, livra o Teu povo do desemprego. Aqueles também que estão trabalhando, Senhor, preserva o trabalho.
3: Amém, meu Pai.
0: Preserva, Senhor, ali o ganha-pão do Teu povo. Tem misericórdia, livra.

0: Paz do Senhor a todos, irmãos, essa manhã de hoje, o Senhor nos dá uma palavra de ânimo, como o Senhor sempre tem nos dado, e o Senhor nos deu uma palavra aqui que está aqui no livro de João, no capítulo 6, versículo 35, e diz assim: e disse Jesus: eu sou o pão da vida, aquele que vem a mim não terá fome. E quem crê em mim nunca terá sede. Senhor, quando o Senhor colocou essa palavra, o Senhor fez uma multiplicação dos pães, mostrando uma bênção na vida do homem. Mas não era bênção para esse mundo. Porque tudo que o Senhor fez para esse mundo foi provisório. Deus tem uma bênção eterna, permanente para nós. Mas não é aqui, é na eternidade. E quando o Senhor falou e multiplicou os pães para eles, o que o Senhor queria falar? O Senhor estava vendo as suas necessidades básicas. Mas o Senhor disse que tinha algo muito melhor e maior na vida espiritual, na vida do homem. E o Senhor mostrou o pão que ele tinha. Ele era o pão. E ele disse assim: olha, os vossos pais comeram pão no deserto, mas morreram. Mas o pão que eu tenho é o pão da vida eterna.
1: Amém.
0: E quem comer desse pão jamais terá fome. E aí, ele ainda se diz assim: olha, eu tenho a água. Quem crê em mim, eu vivo a água que sai e jorra de dentro de cada um de nós. Jesus sempre fez isso. Ele mostrou para nós a missão que ele tinha. E quando ele fala, quando ele vai e diz assim: olha, quem não comer da minha carne e não beber do meu sangue, não vai fazer parte e não vai herdar a vida eterna. Aí era muito mais profundo na vida do homem. E nós não podemos alcançar tão grande benefício que Deus tinha na nossa vida, meus irmãos. Aí quando nós voltamos, Deus falou naquele momento para aquele povo. Mas a palavra dele é eterna, é profética. E ela se cumpre no seu tempo. E ela está se cumprindo agora nesse tempo, meus irmãos. Muitas pessoas estão procurando o pão dessa vida. Mas o Senhor está mostrando o pão que ele tem, é o pão da eternidade.
1: Aleluia. Amém.
2: Glória a Deus.
0: Pão que você vai comer e vai saciar a tua alma. Porque o importante é a nossa alma, meu irmão. Porque a palavra de Deus diz assim: o melhor é o fim do que o começo. Nós estamos agora num momento do breve. Num momento que é a preparação da igreja. Preparação que nós subimos. Agora as dificuldades aumentam. Como muitas vezes os companheiros já pregaram muitas aí pregações, né? E diz assim, justamente a pregação de um colega falou justamente isso, né? Que a tempestade aumenta. As tempestades aumentam mesmo. As dificuldades aumentam. Tudo está aumentando. Mas se você se alimentar desse pão, você nunca terá pão.
1: Glória a Deus.
0: Amém. Esse é o pão da vida. E veio, desceu do céu com um objetivo: de salvar o homem, de levar o homem, de resgatar o homem à sua origem, que é a eternidade. Nós temos isso, meus irmãos. Quando nós conhecemos Jesus, nós se alimentamos dele, porque ele é tudo na nossa vida. Então é isso que o Senhor está nos trazendo nesse dia de hoje, para que nós se alimentamos dele. O que é? A palavra. A graça que ele tem derramado. Muitas outras pessoas estão passando por muitas dificuldades. É de enfermidade, é de emprego. É muitas lutas, irmão. Uma surgindo. Eu sou de um tempo.

0: contigo, que coisa, quando a gente chega agora, tanta enfermidade, eu nunca vi falar de ansiedade, de estresse, disso, eu não via falar nisso, mas hoje em dia tem, e muito. Então, o que é que o senhor está falando? É, a gente tem que voltar ao primeiro amor, a se alimentar do pão, esse pão. É o pão que aquele povo não comeram, mas nós estamos comendo dele. Porque Jesus nos deu ele, que desceu do céu. Tudo que o Senhor desce do céu é maravilhoso. É o sustento da nossa alma, todos os dias. Então é isso que o Senhor está fazendo na nossa vida. Amém? Que você se alimente desse pão. Você busque o Senhor. Que o Senhor tenha uma palavra para você nesse dia de hoje. Nessa manhã de hoje, nessa madrugada de hoje. Essa palavra, esse pão, você se alimente dele, principalmente agora. Amém, meu irmão?
1: Amém.
0: Amém, minha irmã. Vamos orar para entregar essa madrugada na presença do Senhor. Senhor nosso Deus, Pai, nós te pedimos, Senhor, nessa manhã de hoje, que o Senhor alimente teu povo.
2: Amém.
0: Porque nessa hora nós precisamos ter o alimento certo. Porque nós cremos, Senhor, e o Senhor é a água que mata a nossa sede. E nós não precisamos mais de outra coisa se não for o Senhor na nossa vida.
1: Amém.
0: Pedimos, Senhor, e entregamos todos os atos de justiça desse culto na tua presença. Que o Senhor os abençoe nesse dia de hoje. E te pedimos que a graça maravilhosa do Senhor Jesus Cristo, o amor de Deus, nosso eterno Pai, as ricas e doces consolações do Espírito Santo, permaneça com cada um de nós e até a volta gloriosa do Senhor. Amém.
1: Amém.

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0: da doença, todos sem confirmação, até o dia 8 de agosto. Entretanto, apesar de não haver casos confirmados no cenário recente, outro dado preocupa especialistas: a cobertura da vacina tríplice viral. O imunizante protege contra sarampo, cachumba, rubéola, doenças infectocontagiosas que podem causar complicações graves e até levar a óbito, principalmente em crianças e pessoas com saúde mais vulnerável. Apesar de ser considerada a forma mais eficaz de prevenção, segundo dados do sistema Vacine Confia, a cobertura no estado está em 78%, abaixo da meta de 95%. O sarampo é uma das doenças mais contagiosas, que causam erupções cutâneas. A transmissão ocorre de pessoa para pessoa por meio de secreções respiratórias, eliminadas ao tossir, espirrar, falar ou respirar. Segundo especialistas, as partículas virais podem permanecer suspensas no ar por minutos a horas, principalmente em ambientes fechados. O sarampo pode provocar complicações, principalmente entre crianças pequenas. Entre os problemas associados à doença estão otite, diarreia com desidratação, pneumonia e laringotraqueobronquite.
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1: O sarampo voltou a preocupar autoridades de saúde nas Américas diante do aumento de casos registrados em diferentes países. Até 18 de julho deste ano foram contabilizados quase 48 mil casos na região. No Brasil, são 24 confirmações neste ano, sendo 23 em São Paulo. No Espírito Santo, segundo dados da Secretaria de Estado da Saúde, SESA, foram contabilizados 29 casos suspeitos.

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1: Eu cumprimento a todos com a paz do Senhor Jesus. E convido a todos que puderem, tiverem com as suas Bíblias, que abram o livro de Provérbios. Nós vamos ler Provérbios no capítulo 17, versículo de número 8, que diz assim: pedra preciosa é o presente aos olhos dos que o recebem. Para onde quer que se volte, servirá de proveito. A palavra de Deus, ela é, o objetivo da palavra é revelar um projeto de salvação, de resgate. E neste projeto que Deus elaborou na sua eternidade, esse projeto, ele contempla a entrega do Filho, do Senhor Jesus. E em toda palavra, esse projeto, ele se revela à vida do homem. E no livro de sabedoria, que é o livro de Provérbios, nós encontramos esse versículo que diz: pedra preciosa é o presente aos olhos do que o recebem. O que seria esta pedra preciosa, ou o que se compara a essa pedra preciosa? A pedra preciosa é algo de muito valor, porém nem todos conseguem perceber, reconhecer uma pedra preciosa. Muito embora seja de grande valor, mas poucos conseguem reconhecer e distinguir uma pedra que não é preciosa de uma que é preciosa. Então, a palavra está falando que há um presente, né? Pedra preciosa é o presente aos olhos dos que o recebem. O presente que a palavra está falando é o presente que Deus deu para toda a humanidade, na pessoa do Senhor Jesus. O presente é dado, é de graça. A salvação em Jesus é pela graça e é de graça. Deus te deu, Deus nos deu de presente o seu Filho unigênito. O que tinha de mais precioso em toda a criação, em toda a eternidade, ali estava à disposição agora deste projeto de salvação.

0: coração. Jesus, pedra preciosa, é o presente aos olhos daqueles que o recebem. Porque uma vez que nós aceitamos esse presente de Deus, uma vez que nós reconhecemos o valor que há em Jesus e no seu sacrifício, no sangue derramado na cruz, uma vez que nós conseguimos entender quão precioso isso é para nós, quão valioso isso é para nós, aí o texto fala, né? É como uma pedra preciosa. É pedra preciosa. O presente para nós é precioso. E se você receber Jesus hoje, Jesus vai ser para você precioso. Nós recebemos o Senhor Jesus na nossa vida, Jesus para nós é precioso. É um tesouro, né? É comparado a pedra preciosa. E aí o texto ele continua falando assim, para onde quer que se volte, servirá de proveito. Porque este presente, que é tão valioso, que é o Senhor Jesus na nossa vida, para onde quer que se volte, ele servirá de proveito, porque presente, quando a gente ganha, geralmente ele tem uma finalidade, né? O presente, a gente ganha uma camisa, uma caneta, um objeto, ele tem ali uma finalidade. Mas este presente que a palavra está se referindo, diz que para onde quer que se volte, servirá de proveito, porque Jesus, ele é tudo para nós. Jesus, ele supre toda a nossa necessidade. E este presente, se você recebe esse presente hoje, e você entende esse valor, quão precioso é, para onde quer que se volte, servirá de proveito. Você precisa deste presente, você precisa do Senhor Jesus. Em que âmbito da sua vida? É na família? Se você se voltar para a família, olha, Jesus é precioso. Jesus é precioso porque Ele é quem preserva a nossa família, Ele é quem abençoa a nossa casa, Ele é quem livra os nossos filhos. O Senhor, Ele é precioso para nós. Ah, mas eu preciso deste presente na minha vida profissional. Jesus é quem abre a porta. Ele é a porta da salvação. E é Ele quem nos faz prosseguir honrando e abençoando e preservando aqueles que se encontram, né, trabalhando. E se não estiver, o Senhor, Ele tem condição de conceder nessa hora abertura de portas. Porque Jesus, para onde quer que você olhe, Jesus, para nós, Ele supre a nossa necessidade. E a minha necessidade é afetiva, é emocional, é espiritual. Jesus, Ele vai operar uma bênção, Ele vai suprir toda a necessidade. Para onde quer que se volte, servirá de proveito. Recebe o presente de Deus. Aceita esse presente precioso. Não há nada mais valioso, não há nada mais precioso no universo e nem na eternidade que o homem possa se apossar e se apropriar. Mas Jesus está à sua disposição, Jesus está à nossa disposição. É só receber esse presente que Deus já deu para nós. Deus entregou, Deus enviou o seu Filho amado para morrer na cruz. E na ressurreição do terceiro dia, garantiu para nós esse direito de estarmos em comunhão e recebendo esse presente tão precioso, que é o Senhor Jesus e a salvação. Louvado seja o nome do Senhor. Amém?
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1: O Hospital Evangélico de Vila Velha está habilitado para realizar transplantes de pâncreas. A autorização foi concedida e, com isso, a instituição se torna o único hospital do Espírito Santo habilitado tanto para captação quanto para transplante do órgão. O hospital já havia realizado transplante de córnea, rim, fígado e coração. Com a nova autorização para pâncreas, passa a ser o centro transplantador do Espírito Santo com o maior número de modalidades habilitadas. Até então, pacientes que precisavam do transplante de pâncreas eram encaminhados para outros estados por meio do tratamento fora de domicílio. Agora, o atendimento poderá ser realizado aqui no Espírito Santo. No Hospital Evangélico de Vitória, o transplante de pâncreas será realizado junto ao transplante renal. O foco são pacientes com diabetes tipo 1 que fazem diálise. O procedimento pode proporcionar mais qualidade de vida de forma significativa. Permite que o paciente deixe tanto a diálise quanto o uso contínuo de insulina, uma transformação completa na rotina de cuidados. O transplante representa uma nova oportunidade de vida para muitos pacientes. Quem faz diálise e é portador de diabetes tipo 1 deve conversar com o médico que já acompanha o seu tratamento para entender se possui indicação para o transplante de rim e pâncreas.
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1: Goianópolis foi a capital brasileira com maior crescimento no Índice de Desenvolvimento da Educação Básico IDEB 2025, divulgado pelo MEC. Santa Catarina teve também resultados positivos. Apesar do crescimento dos números, especialistas alertam que é preciso melhorar a aprendizagem dos alunos. Os indicadores mostram que Santa Catarina

0: Ana registrou evolução em todas as etapas. O maior avanço proporcional foi no ensino médio. Na rede municipal de Florianópolis, a avaliação também registrou avanço. A capital catarinense liderou o ranking de crescimento do IDEB entre as capitais do país, tanto nos anos iniciais quanto nos anos finais do ensino fundamental. A nota do IDEB combina as taxas de aprovação do censo escolar com o desempenho dos alunos em uma prova aplicada a cada 2 anos. O objetivo é medir a qualidade do aprendizado dos alunos de redes de ensino de todo o país. No ensino médio público, o Brasil teve um aumento de 4,1 para 4,3, com isso atingiu o maior índice desde 2005, mas continuou distante da meta de 5,2. O índice cruza duas informações e apresenta resultados em uma escala que vai de 1 a 10. Taxa de aprovação, fluxo escolar, que é a porcentagem de alunos que não repetiram de ano, e as notas do SAEB, uma prova de português e de matemática feita por alunos do 2º, 5º e 9º ano do ensino fundamental e por alunos do 3º ano do ensino médio.
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1: A Universidade de Pernambuco abriu 8.460 vagas para curso pré-vestibular da instituição, o PREVUP. O preparatório é gratuito e ocorre de forma presencial em 51 polos distribuídos em todo o estado. Os encontros serão realizados aos sábados pela manhã, de 7h30 da manhã ao meio-dia e meia, e à tarde, de 1h30 a 5h30 da tarde. Podem participar alunos regularmente matriculados no terceiro ano do ensino médio, estudantes regularmente matriculados no quarto ano do curso normal médio, estudantes matriculados no último módulo da educação de jovens adultos, o EJA, ensino médio, e estudantes egressos do ensino médio da rede pública estadual. O PREVUP oferece aulas das disciplinas cobradas nos principais vestibulares e no Enem. Entre elas estão português, literatura, matemática, física, química, biologia, história, filosofia, geografia, sociologia, língua portuguesa, inglês ou espanhol. A Universidade Federal de Pernambuco também anunciou a abertura de um concurso com 114 vagas para servidores técnico-administrativos e educação em 4 cidades do estado. As vagas são para Recife, Vitória de Santo Antão, na Zona Mata do Sul do estado, Caruaru, no Agreste, e Sertânia, no Sertão. Para os cargos de nível médio, o salário básico inicial é de R$ 3.181. Já para os cargos de nível superior, a remuneração é de R$ 5.200. Os servidores também têm direito a benefícios como auxílio alimentação de R$ 1.192.
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de 2002, na região serrana do estado do Espírito Santo, em uma de nossas igrejas, foi entregue um sonho, no qual era visto um culto de casamento. Em frente ao púlpito e em toda a igreja, havia uma decoração composta por cachos de uva. Era visto uma irmã tocando um louvor novo em um teclado branco. E esse louvor trazia uma grande bênção para a igreja. Essa irmã buscou o Senhor e entendeu que o casamento mais esperado pela igreja é o casamento da igreja fiel com o Senhor Jesus. As bodas do Cordeiro. 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Estão cheios do Espírito, louvando ao Senhor. 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
1: Das 27 unidades da Federação do país, 11 terminaram o segundo trimestre deste ano com taxa de desemprego abaixo da média nacional de 5,4%. Em 5 deles, o índice sequer chega a 3%. Os dados fazem parte da Pesquisa Nacional por Amostra de Domicílios Contínua, divulgada na primeira quinzena deste mês pelo Instituto Brasileiro de Geografia e Estatística, IBGE. Na média nacional, a taxa de 5,4% do segundo trimestre representa um recuo em relação aos 6% do primeiro trimestre. A pesquisa do IBGE apura o comportamento no mercado de trabalho para pessoas com 14 anos ou mais e leva em conta todas as formas de ocupação, seja com ou sem carteira assinada, temporário e por conta própria, por exemplo. Pelos critérios do Instituto, só é considerada desocupada a pessoa que efetivamente procurou uma vaga 30 dias antes da pesquisa. São visitados 211 mil domicílios em todos os estados. De acordo com a pesquisa nacional, por amostras de domicílios, 1 milhão de pessoas enfrentavam o chamado desemprego longo, isso é, pessoas que estão à procura de vagas há 2 anos ou mais. Esse é o menor contingente de toda a série histórica da pesquisa iniciada em 2012. Em relação ao mesmo trimestre de 2025, a queda neste contingente foi de 15%.
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1: Motoristas que pretendem adesivar veículos com propaganda eleitoral ou utilizá-los em atividades de campanha nas eleições deste ano devem informar previamente a seguradora para evitar problemas em caso de sinistro. O alerta da Federação Nacional de Seguros Gerais. Segundo a Comissão de Seguro Auto, a adesivação com material eleitoral e o uso do automóvel em atividades de campanha podem ser considerados pelas seguradoras como aumento de risco devido à maior exposição a acidentes, vandalismo e circulação em eventos públicos. O uso do veículo para fins publicitários ou de apoio a campanhas eleitorais torna-o mais exposto a acidentes, roubo e até vandalismo, e isso leva à necessidade de adequação do contrato de seguro. As seguradoras argumentam que a utilização do carro para transporte de material de campanha, deslocamento de equipes ou atividades de apoio altera as condições avaliadas quando o contrato foi firmado. Como evitar então a perda da cobertura? Informar a seguradora antes de adesivar o veículo. Comunicar qualquer mudança na utilização do carro durante a campanha eleitoral. Consultar o corretor de seguro antes de prestar serviço a candidatos ou partidos, solicitar um endosso para registrar formalmente a alteração na pólice, quando necessário, conferir quais danos e situações estão excluídos da cobertura contratada. A Federação Nacional de Seguros Gerais esclarece que adesivos de pequeno porte em veículos de passeio sem alteração de utilização não comprometem a cobertura do seguro.
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0: Nós saudamos a todos que estão conosco com a paz do Senhor. Nós vamos hoje encerrar o nosso tema sobre o fruto do Espírito. E aqui conosco, pastor Guilherme, a paz do Senhor.
1: Paz do Senhor, mais uma vez, pastor Marcelo, todos os irmãos estão acompanhando conosco.
0: Amém. Nós vamos então estar hoje encerrando esse tema e podemos começar a falar aqui, Guilherme, da característica do fruto do Espírito, que é o amor. Que é um atributo de Deus. A Bíblia fala que o Senhor, Deus, é amor. O que eu acho interessante em relação a essa característica é porque às vezes, como acho que todos nós, às vezes, passamos por uma situação em que você tem que orar para amar alguém. Né? Você tem, às vezes, uma pessoa no seu trabalho, você pode ter uma questão familiar envolvendo isso, ou até um irmão mesmo. Em que você às vezes é muito simpático a ele, ou às vezes o jeito dele te irrita, né? Ou às vezes aquele familiar, aquela pessoa te falou alguma coisa que te machucou, então você já cria um sentimento com aquela pessoa. Mas você, como crente, você, como servo, como alguém que quer viver a palavra, você sabe que deve amar aquela pessoa, mas nós não temos esse poder. Não temos esse poder. Não existe um botão que você aperta e faça te amar alguém. Mas é nessa hora que entra o fruto do Espírito. Você começa a orar ao Senhor. E aí você vai orando e orando, até em alguns casos até jejuando. Porque quando você não gosta da pessoa, aí você tem que... Eu falava semana passada. Jesus disse, vós que sois maus, o homem é mau. Você começa até a desejar uma coisa ruim para a pessoa, dessa natureza que nós herdamos de Adão. Aí é que entra

0: a oração, Senhor, gera em mim amor por essa pessoa. Senhor, me ensina a amar essa pessoa. E aí o Espírito Santo vai gerar esse amor. Isso é o fruto do Espírito, o amor. Ele gera esse amor em você por uma pessoa.
1: É. E tem um texto aqui, Pastor Marcelo, ó, tá na carta de Gálatas, capítulo 5, um pouquinho antes do texto base que nós usamos, que é no 22, verso 14, diz assim: toda lei se cumpre numa só palavra, nesta amarás o teu próximo como a ti mesmo.
0: Muito bom.
1: Não é? Então, amar o próximo como a nós mesmos não é fácil para ninguém, não. Ninguém pode falar, ah, é fácil, não é não, é muito difícil. Mas nós temos um Espírito Santo que nos ensina, que nos dá essa condição, e nós temos que clamar por esse Espírito. Senhor, que eu possa amar aquela pessoa. Às vezes amar, as pessoas confundem, é simpatizar, não é. Ah, não, não é. Né? É estar lá abraçado, não, não é. Mas é você renunciar, é você renunciar. Né? E olha só, Jesus nos amou porque ele saiu da sua glória e se fez como nós. Ele se igualou a nós, como a ti mesmo. Ele se igualou a nós, ele toma um exemplo extraordinário, não é?
0: É amar em Cristo, né?
1: Amar em Cristo.
0: Agora, veja só, como esse tema é importante. Essa característica do fruto do Espírito pode salvar um casamento. Pode salvar um casamento. E muitas pessoas não sabem disso. Porque às vezes o casal está vivendo difícil. Aí aquela frase que eles dizem, fala dos pastores: eu não a amo mais. Pastor, eu não amo mais meu marido. Isso acontece, né? Tudo bem, acontece. Mas está aqui a solução. O Espírito Santo, ele gera amor. Isso não é o fim. Então, se você começar a orar, buscar o Senhor, o Espírito Santo vai gerar amor e te ensina a amar aquela pessoa. E isso é simplesmente extraordinário. Senhor, me ensina a amar minha esposa. Senhor, me ensina a amar meu marido. E o Espírito Santo, ele tem essa capacidade de fazer amar, mesmo onde o amor acabou. Agora, o que é importante para esse casal? Eu não sei se pode chegar em casa até ter algum filho assistindo que deixou de amar o pai e a mãe. É o mesmo, se aplica a mesma regra. Se tem algum pai ou mãe que não ama mais um filho, a mesma regra. Vamos voltar para o casal. O que é importante para o casal entender? Se você está nessa situação e você então não encontrou a solução, o que vai salvar o nosso casamento? O fruto do Espírito. Amor. Lembrar o seguinte, é um fruto. Um fruto não nasce, a melancia não nasce nessa.
1: Exato.
0: A laranja já não nasce.
1: Pronta, né?
0: Não é assim. Né? A goiaba já não. O amor não é assim. O amor é gerado. Ele é gerado. Então, por exemplo, primeiro quando o amor, o fruto está sendo gerado, ele está debaixo da terra, você não está nem vendo. Ele nem é visível ainda. Porque aquilo está dentro de você. Nem você está. Nem tá vendo, nem você está vendo direito. Daqui a pouco ele brota. É um broto ali, mas não tem fruto ainda. Então, já foi uma simpatiazinha com a pessoa, já está um pouco mais agradável, é o Espírito Santo já gerando. Daqui a pouco aquilo vai se abrindo. Ah, eu estou gostando de fulano, vou até sentir falta dele hoje. Daqui a pouco aquilo nasce um fruto, um broto pequeno. Assim, acho que eu estou gostando da pessoa. Então, é preciso que num fruto que haja paciência, que haja propósito, oração, busca, continuidade, para que o fruto vá se desenvolvendo. Até um dia, lógico, chega um momento que o fruto já está grande. E chegou até um dia que você vai provar do fruto, você vai comer, olha que fruto, né, é agradável. Então, amando, poxa, eu voltei a amar essa pessoa. E toda a glória vai ser do Espírito Santo. Mas é preciso ter paciência, dar tempo para que o Espírito Santo possa operar e salvar esse casamento.
1: E a esperança e a condição para essa situação ser revertida, porque nós não podemos se dar aos nossos, até o desânimo, ou, ah, não, está perdido.

0: um servo de Deus, ele tem um espírito que é consolador, que é poderoso, que é um espírito que transforma vidas. E ele está transformando a nossa vida todos os dias. Nós somos transformados, regenerados, renovados em Jesus. Então, o Espírito Santo, ele tem poder para trazer este amor que para o mundo está tudo certo, está perdido, não tem mais, mas para o servo não. Tem esse milagre que pode acontecer, né?
1: E Guilherme, que é o lado contrário também, o inverso. Os casais que se amam, tem um outro lado. Um fruto pode morrer.
0: É,
1: Um fruto pode
0: não
1: morrer.
0: dá, né?
1: Né? Foi até quem estava conversando com o Paulo aqui agora. E não, dois casais que se amam. Ah, então, não, olha, um fruto, você tem uma árvore que tem muitos frutos, se você não regar. Se você não podar na hora certa, se você não adubar, se não tiver chuva, tem que ter chuva, tem que ter luz. Então, para poder o fruto continuar existindo. Ah, ele me ama, acabou. Não, o amor precisa ser regado.
0: Muito
1: O
0: bom.
1: amor tem que ser cultivado. Ah, o Espírito Santo gerou, é maravilhoso, mas cuidem. Tem que ter luz, tem que ter Jesus, tem que adubar, tem que regar com que? Com dedicação ao outro, com perdão, com convívio, com amizade, com renúncias. Tem que podar às vezes. Tem que, às vezes, quando é um excesso, podar por amor, para não perder o fruto. Para não perder o fruto. Ah, não, ele me ama, eu amo, ele é crente, sabe que não pode largar. Não tem isso não. Você tem casais que esse fruto morreu porque não cuidou. Porque não cuidou. Porque, veja só, tem a parte de Deus no fruto e tem a parte do agricultor.
0: É verdade.
1: O agricultor não tem como fazer chover.
0: Exatamente.
1: O agricultor não tem como fazer dar sol. O agricultor não tem como dar orvalho à noite. Essa é a parte de Deus no fruto. Qual é a parte do agricultor? É podar, é cultivar. É adubar, né? Então, a parte de Deus nunca vai faltar. Deus tem feito chover em nosso lugar. Ele já nos deu o sol da justiça, que é o Senhor Jesus. Ele tem nos dado o orvalho da sua graça. Agora, passando a nossa parte, esse amor nunca morrerá.
0: Glória a
1: Deus,
0: Jesus. É muito bom, porque essa parte mesmo do Senhor não falta. E a nossa parte, como esposo, como esposa, como pais até, deve ser observada, porque a poda. Nós amamos nossos filhos. O pai, a mãe ama o filho, mas tem que ter a poda também.
1: muito
0: Não
1: bom.
0: é? Tem que ter a poda. Tem que ter adubação. Tem que ter adubação. De tempo em tempo tem que ser adubado ali para fortalecimento. Mas tem hora tem que ter a poda, que é cortar, que é a hora que ninguém gosta, que é podar. Né? Alguns até falam assim, tem que cortar a asa, né? Cortar a asa. Isso é um desafio para nós que amamos, mas faz parte do processo. Você está amando, entendeu? E o filho está crescendo, tá sendo crescendo fortalecido, não é? Então, essa parte do que cabe a nós e do que cabe ao Senhor foi muito bem colocada, né?
1: E o próximo aqui fala sobre a paz. Lógico que entender que paz é essa. Porque você tem a paz financeira, quer dizer, a pessoa que não tem, né? Porque dívida tira a paz de qualquer pessoa, né?
0: É verdade.
1: Dívida, compromisso, mas não é essa paz aqui. É por isso, minha paz vos dou, não usou como o mundo a dar. Não é a paz diplomática, que é a paz entre nações, e você não está em guerra. A pessoa pode estar tendo guerra com ninguém e não está em paz consigo mesmo. Então, não é somente essa paz. Não é a paz social, você não é a pessoa que está com conflitos. Aqui é a paz na alma.
0: Pai,
1: É a paz na alma, né? Minha paz os dou, a paz do Senhor. É quando você tem a paz. E essa paz que é gerada pelo Espírito Santo, veja, é uma coisa do Espírito. Porque não é a paz ligada às circunstâncias. Não é isso. Você pode estar vivendo um momento extremamente tribulado, muito famoso do trabalho, filho com enfermo, paz. Porque é uma coisa sobrenatural.

0: natural, é uma coisa divina que o Senhor põe em você. Tem um louvor que eu acho que explica muito bem isso. Eu vou tentar lembrar de cor, né? Se você também que é instrumentista, né? Esta paz que sinto em minha alma, não é porque tudo em mim vai bem.
1: Vai bem.
0: Essa paz que sinto na minha alma, não é porque eu olho ao meu redor.
1: Exatamente, isso aí.
0: Não é por isso. Então é uma paz dada por Deus. E que você às vezes fica até impressionado. Você vê a pessoa assim, olha, de muita pressão, muita cobrança, eles estão em paz. Isso não é nosso. Isso é a paz do Senhor em nós. E é algo assim muito precioso, porque te dá uma comunhão, te dá uma qualidade de vida e te dá condições de resolver. Porque quando você é influenciado por tudo aquilo, você fica tão tenso e tão situação tão difícil que é mais difícil de resolver. Mas quando o Espírito Santo te dá paz, e você não, essa paz tem origem. Porque você sabe que ele está cuidando de você. Você sabe que o Senhor não vai falhar. Você tem uma promessa dele, você tem a palavra. Então, estamos aqui com o Senhor. E isso realmente é maravilhoso, né?
1: Tem um texto da palavra, Filipenses 4, carta aos Filipenses 4, 7, diz assim: a paz de Deus, que excede todo o entendimento, guardará os vossos corações
0: Bom.
1: e os vossos sentimentos em Cristo Jesus. É o que o senhor acabou de falar, às vezes, tantos sentimentos, tantos desafios no mundo, mas você tem a paz. Não, o Senhor está cuidando. Eu sei, vem uma preocupação, mas você tem a paz. O senhor, não, o Senhor está. Você recebeu um diagnóstico. O sentimento vem, a preocupação, a ansiedade. Não, mas eu estou em paz porque o Senhor está cuidando. Então, essa paz do Senhor nos dá uma estabilidade emocional, podemos até falar espiritual também, mas nos dá uma estabilidade emocional extraordinária, porque o servo tem a igreja é luz nesse mundo de trevas. O servo tem essa paz que é diferente da paz do mundo, não é?
0: Guilherme, você vê que a palavra fala que Deus nos fala através da paz. É o texto de Colossenses. Seja a paz de Cristo o vosso árbitro.
1: Coisa.
0: Que o árbitro é o que dá a sentença, vai arbitrar. Então, isso é, isso não é. O que condena e que absolve. Então, a paz de Cristo é esse magistrado. Ou seja, observe, quando você faz uma coisa que é do Senhor, você sente paz. Eu sinto paz nisso. Então é o Espírito Santo falando com você através da paz. Ou seja, ele está te dando paz porque ele é dele. Às vezes você vai fazer uma coisa que você olha, não tem nada de errado. Por exemplo, você vai comprar algo, você tem dinheiro para comprar, você tem um recurso, você pode comprar e você não sente paz. Você não sente paz naquilo de jeito nenhum. E não tem nada de errado. Mas é o Espírito Santo te falando através da paz. Ele fala, veja como essa característica do fruto é importante. Porque
1: Muito bom.
0: naquilo que é do Senhor, você entra num lugar, você não sente paz. Aí depois você cria uma certa intimidade com o Senhor, né, que todos têm, né? Todos os servos têm. Você, o Senhor não me quer aqui. Eu não estou sentindo paz, já vai embora. Você não sabe por quê, nem aonde, você só obedece. Porque a paz de Cristo, ela nos conduz, ela nos guia.
1: Glória a
0: É
1: Jesus.
0: tão valiosa que é. Por isso que a gente quer? A gente quer ter uma vida tranquila e sossegada, né? A gente quer. A paz é evitar a guerra. Evitar a guerra. Nosso tempo. Outro ponto aqui, né, Guilherme? É a longanimidade. É longânimo. Ser longânimo quer dizer tardio em irar-se. Né? Ele é longânimo. Não se ira facilmente. Às vezes a gente tem a impressão que nós, né, o homem, o coração está assim, revestido de pólvora. Qualquer faísca, puf, que ele explode. Então, e não é isso. É longânimo. É uma capacidade que o Espírito Santo te dá de suportar aquilo que te irrita. Porque todo mundo tem. Às vezes, uma pessoa que te irrita, uma situação que te irrita, você naturalmente explodiria, daria um problema. Mas se o Senhor te der, se o Senhor nos der o fruto do Espírito, essa característica, você consegue até conviver com a coisa que te irrita e você na fé, na comunhão, porque Deus te deu isso, essa capacidade. Né?
1: A palavra fala, suportai-vos

0: uns aos outros, né? Não é? E isso faz parte, a paciência, né? Ser longânimo. Tem um provérbio 16, 32, que fala que melhor é o homem paciente do que o que conquista ou domina uma cidade. Então, melhor é o homem paciente. Então, você vê como é extraordinário sermos pacientes no Senhor, não é? O salmista,
1: Muito bom.
0: no Salmo 40, fala isso, né? Esperei com paciência no Senhor.
1: Não sei.
0: Então, essa paciência que vem do Senhor, ela nos faz vencedores, vencedores, não é?
1: Muito bom. Porque a ira, ela faz parte da natureza humana, inclusive da própria natureza de Deus, né? E Deus irou-se, tem texto falando da ira de Deus, né? Porque ira não é pecado. Irai-vos e não pequeis. Você pode irar e dar razão em que estava pecando, falar coisas, reagir e tomar atitudes influenciadas pela ira, que aí sim vai ser o pecado, mas a ira em si não é, né? Então a longanimidade está ligada a isso. A ira vem, porque ela faz parte da natureza. Mas o domínio, o Espírito Santo, o Espírito domina. E não transforma aquilo em pecado. Não é que você não vá agir, você vai até agir de forma mais enérgica, ou mais forte, mas sem pecar. O que é não pecar aqui? É não passar do ponto. É não passar do limite. Você vai corrigir um filho, mas você vai ser sincero, você vai ter que dizer uma verdade em algum momento. Mas na medida do Espírito. Então, como o Espírito Santo realmente é esse companheiro, né?
0: Muito bom.
1: Que está ao nosso lado o tempo todo, nos segurando a calma, não é por aqui, segura. Ele está o tempo todo nos cingindo, né? Nos
0: Cercando.
1: cercando para que a gente possa fazer o que realmente deve ser feito e não desagradar o Senhor. E o último aqui que nós acabamos de falar é sobre a fidelidade. É o último que ficou faltando para encerrar. É interessante que a gente pensa às vezes que a gente ser fiel na igreja, a gente ser fiel às coisas do Senhor, a gente ser fiel à palavra, a gente ser fiel também até em casa, que é muito uma virtude nossa. É uma escolha nossa. Não deixa de ser uma escolha, né? Mas aí o texto vem aqui e fala que não, é um fruto do Espírito. O Espírito Santo que opera em nós fidelidade. Interessante. Porque a gente pensa, não, você quer ser fiel. Não, você não quer ser fiel. Mas aí a palavra é assim, que o Senhor é aquele que opera em nós o querer. Ele é o que opera em vós o querer e o efetuar. Então, é o Espírito Santo, veja que interessante. É o Espírito Santo que gera dentro de nós o desejo, o querer ser fiel.
0: Que coisa, hein?
1: Até isso é ele que faz. Aquela coisa, não quero ser fiel, meu lugar, eu quero ser fiel esse dia. É o Espírito Santo que gera esse querer em nós.
0: Maravilha.
1: Né? E depois que ele gera o querer, ele pode te ajudar a efetuar, a
0: Efetuar.
1: realizar ainda.
0: Bom.
1: Quer dizer, ter o Espírito Santo
0: Ter tudo
1: é
0: na nossa
1: tudo,
0: vida.
1: né?
0: Nós não vamos ser perfeitos, mas nós estamos buscando sermos aperfeiçoados pelo Espírito Santo. E aperfeiçoados na nossa fidelidade também com o Senhor, né? Claro, Senhor, que eu seja mais fiel, né? Senhor, que eu seja mais fiel ao Senhor, que eu busque mais, né? Que eu ore mais, né? Esse pedido que o Espírito Santo gerou e ele vai efetuar.
1: Acho que para nós é até uma descoberta, né?
0: Glória a
1: Você está
0: Jesus.
1: sendo fiel ao Senhor, está, puxa, estou sendo fiel, você descobre nada. É o Espírito Santo que gerou isso no nosso. Ou seja, sem o Espírito Santo, eu não sei se alguém seria fiel.
0: Com certeza.
1: Porque é ele que opera esse querer. Aí você, por exemplo, você não está conseguindo orar. Você não está conseguindo ser fiel à madrugada do seu grupo de assistência. Você não está conseguindo ser fiel àquela consagração que o Senhor entrou. O que que você faz? Ora pelo fruto do Espírito. Senhor, que o teu Espírito gere esse querer em mim. Por isso você não ficar fazendo pela força e por obrigação, porque a palavra fala, tudo fazemos por obrigação ou por necessidade, não há galardão. Mas que não fazemos com alegria, há galardão. Então, aí você começa a orar, Senhor, coloca no meu coração. Querer, você me coloca vontade de madrugada, vontade de orar. Daqui a pouco você está orando. Você nem percebe, sabe por quê? Porque o Senhor gerou você.

0: o fruto do Espírito da fidelidade. Amém, Guilherme? Então,
1: amém.
0: Vamos encerrar então esse tema que foi sobre o fruto do Espírito. A paz do Senhor, Guilherme.
1: Amém, Deus, Senhor.
0: Como nós falamos, é um fruto do Espírito. E um fruto pode morrer. Se você não cultivar, se você não adubar, se você não podar, se não tiver luz, orvalho, chuva. O exemplo disso está em Moisés. Moisés é um homem que se transformou no homem mais manso da face da terra. Você vê ali as características do fruto do Espírito. Mas um momento, um instante que ele perdeu a comunhão, ele foi lá e feriu a rocha, foi ofensivo. O que ele era antes, Moisés, que tinha matado um egípcio com as próprias mãos, voltou naquele instante. Então não é porque você é manso, porque você é temperado, porque você é bondoso, que isso está garantido. Eu preciso vigiar, orar. Esse fruto do amor que há em nós, da benignidade, precisa todos os dias serem cultivados. Coração, com madrugada, pedindo para que esse fruto nunca morra na nossa vida. Que Deus te abençoe. Que Deus abençoe a sua família. A paz do Senhor.

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1: A Santa Casa de Misericórdia de Vitória, no Espírito Santo, abriu processo seletivo para médico socorrista do Serviço de Atendimento Móvel de Urgência, o SAMU, do Espírito Santo. O edital prevê a formação de cadastro de reserva para eventual contratação. Para participar, é necessário ter graduação completa em medicina, registro no Conselho Regional de Medicina, o CRM, e experiência profissional mínima de 6 meses em serviço de saúde de urgência e emergência ou áreas correlatas. A remuneração é de R$13.358 para a jornada de 36 horas semanais, além de ticket de alimentação R$30 por plantão e adicional de insalubridade. As inscrições devem acontecer por meio de formulário eletrônico no site do SAMU. No momento da inscrição, o candidato deverá preencher os dados solicitados e anexar documentos comprobatórios exigidos no edital. Além da formação em medicina do registro no CRM, o candidato deverá comprovar a experiência mínima de 6 meses em serviço de saúde de urgência e emergência e apresentar certificado de proficiência em alguns cursos. A escala terá a definição pela coordenação médica. Os profissionais poderão atuar tanto nas unidades móveis avançadas do SAMU, quanto na Central de Regulação Médica das Urgências. A primeira etapa será a avaliação curricular. Nessa fase, haverá consideração de critérios como experiência profissional, curso de capacitação, local de atuação, especialização ou residência na área. Os candidatos aprovados nessa etapa serão convocados para as fases seguintes por meio de e-mail e WhatsApp.
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1: Um tratamento que utiliza componentes retirados do próprio sangue do paciente poderá ser empregado no Brasil como complemento para aliviar sintomas da artrose no joelho e de outras condições osteomusculares. O Conselho Federal de Medicina regulamentou o uso do plasma rico em plaquetas, conhecido pela sigla TRP, por meio da resolução número 2464/2026, em vigor desde 15 de julho. A norma deixou de tratar a técnica como exclusivamente experimental nas 4 indicações autorizadas e estabeleceu critérios para sua aplicação médica. A autorização, porém, não vale para qualquer doença ou finalidade. O PRP foi regulamentado para 4 condições específicas e não pode ser oferecido como promessa de cura ou regeneração dos tecidos. O plasma rico em plaquetas é um produto biológico preparado a partir do sangue do próprio paciente. Depois da coleta, o material passa por um processamento para concentrar as plaquetas presentes no plasma. As plaquetas são mais conhecidas pela participação na coagulação, mas também carregam proteínas e fatores envolvidos em processo de reparação e resposta dos tecidos. Depois da preparação, o PRP é aplicado na região indicada pelo médico. Como o material é retirado do próprio paciente, ele é classificado como autólogo. A nova resolução determina que a manipulação seja mínima e que o produto seja destinado ao uso não transfusional. Também proíbe material proveniente de outra pessoa, de animais ou sem origem rastreável. O processamento precisa seguir as normas sanitárias da Anvisa.

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0: O sarampo voltou a preocupar autoridades de saúde nas Américas diante do aumento de casos registrados em diferentes países. Até 18 de julho deste ano foram contabilizados quase 48 mil casos na região. No Brasil, são 24 confirmações neste ano, sendo 23 em São Paulo. No Espírito Santo, segundo dados da Secretaria de Estado da Saúde, SESA, foram contabilizados 29 casos suspeitos da doença, todos sem confirmação, até o dia 8 de agosto. Entretanto, apesar de não haver casos confirmados no cenário recente, outro dado preocupa especialistas. A cobertura da vacina tríplice viral. O imunizante protege contra sarampo, cachumba, rubéola, doenças infectocontagiosas que podem causar complicações graves e até levar a óbito, principalmente em crianças e pessoas com saúde mais vulnerável. Apesar de ser considerada a forma mais eficaz de prevenção, segundo dados do sistema Vacine Confia, a cobertura no estado está em 78%, abaixo da meta de 95%. O sarampo é uma das doenças mais contagiosas que causam erupções cutâneas. A transmissão ocorre de pessoa para pessoa por meio de secreções respiratórias e eliminadas ao tossir, espirrar, falar ou respirar. Segundo especialistas, as partículas virais podem permanecer suspensas no ar por minutos a horas, principalmente em ambientes fechados. O sarampo pode provocar complicações, principalmente entre crianças pequenas. Entre os problemas associados à doença estão otite, diarreia com desidratação, pneumonia e laringotraqueobronquite.
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1: Eu cumprimento a todos com a paz do Senhor Jesus. E convido a todos que puderem, tiverem com as suas Bíblias, que abram o livro de Provérbios. Nós vamos ler Provérbios no capítulo 17, versículo de número 8, que diz assim: pedra preciosa é o presente aos olhos dos que o recebem. Para onde quer que se volte, servirá de proveito. A palavra de Deus, ela é, o objetivo da palavra é revelar um projeto de salvação, de resgate. E neste projeto que Deus elaborou na sua eternidade, esse projeto, ele contempla a entrega do Filho, do Senhor Jesus. E em toda a palavra, esse projeto, ele se revela à vida do homem. E no livro de sabedoria, que é o livro de Provérbios, nós encontramos esse versículo que diz: pedra preciosa é o presente aos olhos do que o recebem. O que seria esta pedra preciosa, ou o que se compara a essa pedra preciosa? A pedra preciosa é algo de muito valor, porém nem todos conseguem perceber, reconhecer uma pedra preciosa. Muito embora seja de grande valor, mas poucos conseguem reconhecer e distinguir uma pedra que não é preciosa de uma que é preciosa. Então, a palavra está falando que há um presente, né? Pedra preciosa é o presente aos olhos dos que o recebem. O presente que a palavra está falando é o presente que Deus deu para toda a humanidade na pessoa do Senhor Jesus. O presente é dado, é de graça. A salvação em Jesus é pela graça e é de graça. Deus te deu.

0: Deus nos deu de presente o seu Filho unigênito. O que tinha de mais precioso em toda a criação, em toda a eternidade, ali estava à disposição agora deste projeto de salvação. Jesus. Pedra preciosa é o presente aos olhos daqueles que o recebem. Porque uma vez que nós aceitamos esse presente de Deus, uma vez que nós reconhecemos o valor que há em Jesus e no seu sacrifício, no sangue derramado na cruz, uma vez que nós conseguimos entender quão precioso isso é para nós, quão valioso isso é para nós, aí o texto fala, né? É como uma pedra preciosa. É pedra preciosa. O presente para nós é precioso. E se você receber Jesus hoje, Jesus vai ser para você precioso. Nós recebemos o Senhor Jesus na nossa vida, Jesus para nós é precioso. É um tesouro, né? É comparado à pedra preciosa. E aí o texto ele continua falando assim, para onde quer que se volte, servirá de proveito. Porque este presente, que é tão valioso, que é o Senhor Jesus na nossa vida, para onde quer que se volte, ele servirá de proveito, porque presente, quando a gente ganha, geralmente ele tem uma finalidade, né? O presente, a gente ganha uma camisa, uma caneta, um objeto, ele tem ali uma finalidade. Mas este presente que a palavra está se referindo, diz que para onde quer que se volte, servirá de proveito, porque Jesus, ele é tudo para nós. Jesus, ele supre toda a nossa necessidade. E este presente, se você recebe esse presente hoje, e você entende esse valor, quão precioso é, para onde quer que se volte, servirá de proveito. Você precisa deste presente, você precisa do Senhor Jesus. Em que âmbito da sua vida? É na família? Se você se voltar para a família, olha, Jesus é precioso. Jesus é precioso porque Ele quem preserva a nossa família, Ele quem abençoa a nossa casa, Ele quem livra os nossos filhos. O Senhor, Ele é precioso para nós. Ah, mas eu preciso deste presente na minha vida profissional. Jesus é quem abre a porta. Ele é a porta da salvação. E é Ele quem nos faz prosseguir honrando e abençoando e preservando aqueles que se encontram, né, trabalhando. E se não estiver, o Senhor, Ele tem condição de conceder nessa hora abertura de portas, porque Jesus, para onde quer que se olhe, Jesus, para nós, Ele supre a nossa necessidade. A minha necessidade é afetiva, é emocional, é espiritual. Jesus, Ele vai operar uma bênção e vai suprir toda a necessidade. Para onde quer que se volte, servirá de proveito. Recebe o presente de Deus. Aceita esse presente precioso. Não há nada mais valioso, não há nada mais precioso no universo e nem na eternidade que o homem possa se apossar e se apropriar. Mas Jesus está à sua disposição, Jesus está à nossa disposição. É só receber esse presente que Deus já deu para nós. Deus entregou, Deus enviou o seu Filho amado para morrer na cruz. E na ressurreição do terceiro dia, garantiu para nós esse direito de estarmos em comunhão e recebendo esse presente tão precioso, que é o Senhor Jesus e a salvação. Louvado seja o nome do Senhor. Amém?
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1: O Hospital Evangélico de Vila Velha está habilitado para realizar transplantes de pâncreas. A autorização foi concedida e, com isso, a instituição se torna o único hospital do Espírito Santo habilitado tanto para captação quanto para transplante no órgão. O hospital já havia realizado transplantes de córnea, rim, fígado e coração. Com a nova autorização para pâncreas, passa a ser o centro transplantador do Espírito Santo com o maior número de modalidades habilitadas. Até então, pacientes que precisavam do transplante de pâncreas eram encaminhados para outros estados por meio do tratamento fora de domicílio. Agora, o atendimento poderá ser realizado aqui no Espírito Santo. No Hospital Evangélico de Vitória, o transplante de pâncreas será realizado junto ao transplante renal. O foco são pacientes com diabetes tipo 1 que fazem diálise. O procedimento pode proporcionar mais qualidade de vida de forma significativa. Permite que o paciente deixe tanto a diálise quanto o uso contínuo de insulina, uma transformação completa na rotina de cuidados. O transplante representa uma nova oportunidade de vida para muitos pacientes. Quem faz diálise e é portador de diabetes tipo 1 deve conversar com o médico que já acompanha o seu tratamento para entender se possui indicação para o transplante de rim e pâncreas.
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1: Comece pelo básico e evite retrabalho. Um erro muito comum de quem começa a estudar para concursos públicos é querer avançar rápido demais, pulando etapas importantes. Muitas pessoas querem ir direto para os conteúdos mais difíceis, até mesmo aqueles que são os mais cobrados, mas sem dominar o básico anteriormente. Isso gera confusão, insegurança e frustração. O básico é o alicerce de uma preparação. Se ele estiver fraco, tudo que você construir em cima fica instável. Por isso, comece pelos fundamentos da área que você deseja prestar concurso público. Não queime etapas. Quem constrói uma base sólida vai aprender mais rápido e melhor, e com isso conseguir a aprovação.
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3: Oi, a paz do Senhor. Eu sou a Tia Lu e esse é o quadro Luz para o Meu Caminho. Nós estamos contando a história sobre a vida de Moisés. E eu te pergunto, está preparado para viajar dentro da palavra do Senhor? Está? Então vem comigo. Antes da última praga, Deus ordenou ao povo que se preparasse para a saída do Egito. A ordem do Senhor para Moisés foi: cada família do povo do Senhor tinha que separar um cordeiro de um ano de vida, macho. Não poderia ter manchas e nem machucados. Um cordeiro para cada família. E se a família fosse pequena, era para juntar com a família mais próxima de sua casa. Esse cordeiro

0: ficar separado por 14 dias. E após esses dias, o cordeiro tinha que ser sacrificado. O povo de Israel faria o sacrifício ao mesmo tempo. Os servos teriam que pegar o sangue do cordeiro e passar nas vergas da porta da casa onde eles comeram o cordeiro. Deus orientou mais. O cordeiro teria que ser assado no fogo e eles teriam que comer pão sem fermento, com ervas amargas. Não poderiam comer nada que fosse cru, nem cozido na água. E teriam que comer todas as partes do cordeiro: cabeça, pés, frissuras, rins, fígado. E o que sobrasse teria que ser queimado no fogo no outro dia. Eles tinham que estar arrumados, preparados para a saída, com o sapato nos pés e o cajado na mão. Sabe como a Bíblia chama essa preparação? A primeira Páscoa do Senhor. O povo todo preparado. Deus avisou que enviaria a última praga e que dessa vez Faraó deixaria o povo partir. Que maravilha! Vamos juntos conhecer a bênção que foi a saída do Egito. Eu vou te aguardar para o próximo episódio. Fica com Deus. Um abraço apertadinho da tia Lu. A paz do Senhor.
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bênção ter você aqui com a gente. Quero te cumprimentar com a paz do Senhor Jesus. Hoje é sábado, dia 29 de agosto de 2026. Durante todo esse mês oramos, né? Estamos orando pelos nossos vizinhos, pela salvação, para que eles possam viver uma experiência com Deus. Semana de evangelização também, não é mesmo? Já convidou o seu vizinho? Já convidou o seu vizinho? Convide. Dá tempo ainda. Então, neste sábado, quero te convidar para poder participar conosco deste culto ao meio-dia. Hoje nós estamos aqui com os nossos amados irmãos, pastor Silvano, ungido Paulo. Eles estarão conduzindo aqui o nosso culto ao meio-dia.

0: Queridos, a paz do Senhor Jesus, e nós vamos orar. Vamos clamar ao Senhor, pastor Silvano. Vamos orar, Pai do Senhor, meus irmãos.
1: Pai do Senhor, Jorge, Pai do Senhor, Gido Paulo, os irmãos demais que estão nos assistindo, nos ouvindo. É com grande alegria que nós participamos deste culto meio-dia, renovando as nossas forças nessa metade do dia. Vamos orar ao Senhor pedindo uma grande bênção. Senhor, nós clamamos a Ti pelo poder e a vida que é no sangue de Jesus. Pedimos, Senhor, para que possamos, nessa hora, adentrar os santos dos santos, receber de Ti, Senhor, tudo o que é necessário, porque sem a Tua presença aqui, nada somos. Opera, abençoa, livra-nos do mal, sustenta-nos, Senhor, nesses momentos. Nós clamamos em nome de Jesus. Amém.

Te glorificamos, Senhor, por Tua presença, pela Tua palavra que é fiel. Senhor, por todas as experiências que estamos tendo durante o transcorrer deste mês com os nossos vizinhos, os convites, muitos já aceitando os convites e estamos testemunhando que grandes coisas o Senhor tem operado em favor do Seu povo. Senhor, nós Te glorificamos por tudo, em nome de

0: Jesus.
1: Amém. E agora vamos para as nossas intercessões. Vamos clamar, participe conosco das nossas orações. Pastor Silvano, Gildo Paulo estarão aqui fazendo as intercessões. Participe também conosco.
2: Senhor, nós intercedemos nessa hora pelos nossos vizinhos, Senhor. Vizinhos das nossas casas, os vizinhos das igrejas, os pontos de pregação. Senhor, por tu possas alcançá-los, ó Pai, com aquilo que o Senhor tem feito através das nossas vidas. Senhor, que sejam eles, neste momento, alvos da tua salvação. Alcança, Senhor, os problemas dos nossos vizinhos, que o Senhor possa tomar em tuas mãos e possamos ver a operação de Deus e assim, Senhor, testemunhar de que é um Deus vivo que tem abençoado a todos. Opera na vida dos nossos vizinhos. Oramos em nome de Jesus. Amém.
0: Intercedemos, Senhor, pedimos uma bênção em favor dos convites. Senhor, muitos convites já foram lançados durante toda esta semana. Sua igreja convidou, seu povo se reuniu e lançou os convites. Senhor, que cada convite, o Senhor possa operar uma bênção em cada coração e despertar. Senhor, desperta aqueles que estão adormecidos. Traga-o, Deus, para assistir os cultos, para sentir a Tua presença, que o Teu Espírito Santo possa falar nestes corações. Que o Senhor possa abençoar, ó Deus, e honrar cada convite que foi lançado. Oramos e intercedemos em nome de Jesus.
1: Amém. E você também pode orar, pode clamar, coloque o seu assunto pessoal diante do altar do Senhor. E já ouviremos uma palavra de esperança aqui neste culto ao meio-dia. E você já pode deixar sua Bíblia aberta em João 4,14. João 4,14 terá mensagem para o culto ao meio-dia. E agora é o momento de oração.

nós vamos efetuar a leitura da palavra de Deus que está registrada no Evangelho de João, capítulo 4, versículo 14. Assim nos diz a palavra do Senhor: Mas aquele que beber da água que eu lhe der, nunca terá sede, porque a água que eu lhe der se fará nele uma fonte de água a jorrar para a vida eterna. Louvado seja o nome do Senhor. Meus irmãos, em todo o ministério do Senhor Jesus, muitos milagres o Senhor Jesus fez, muitas curas, bênçãos e operação de maravilhas. E em muitos milagres descritos nos evangelhos, nós verificamos a multidão, milagres em público, mas aqui foi diferente. Foi um encontro que Jesus quis fazer para uma mulher. Esse texto nos fala da mulher samaritana. Como é importante cada um ter um encontro individual com o Senhor Jesus. Nesta semana que lançamos convites aos nossos vizinhos, aos vizinhos da igreja, como é importante que cada vida possa viver uma experiência gloriosa com o Senhor Jesus e testemunhar de grandes feitos do Senhor Jesus. O salmista expressa: A minha alma tem sede de um Deus vivo. E a alma do homem, ela tem sede. Ela precisa ter essa sede saciada. E essa experiência que

0: Lemos nesse texto a mulher samaritana. Ela chega ao poço e quando ela chega, ela encontra com o Senhor Jesus. Interessante que ela estava ali num horário diferente. Não era o horário comum que as mulheres iam até o poço para retirar água, mas isso é porque era um encontro marcado, um encontro para Jesus falar intimamente ao coração dela, na vida dela, transformar a vida dela. E ela sabia que ela não merecia. Naquele encontro, Jesus, ele pede, dá-me de beber. E ela questiona ali com seu coração mais endurecido, indagações, como pode, tu judeu, pedir de beber a uma samaritana? Sabemos ali como o povo ali existia uma divergência, mas nós vivemos uma experiência na palavra, no Evangelho, que Jesus não faz acepção de pessoas. Aquela mulher era uma escolhida para viver uma grande experiência, para ter a alma ali dessedentada. E quando ela indaga, ela começa a viver uma experiência de salvação. Ela começa a entender que Jesus é uma fonte inesgotável. Mas foi necessário Jesus fazer para ela algumas revelações. Quando Jesus, no versículo 17, 16, fala com ela, vai, chama o teu marido. Ah, Senhor, eu não tenho marido. Jesus responde, porque tiveste 5 maridos. Meus irmãos, ouvinte, Jesus conhecia aquilo que só ela sabia. Jesus falou ao íntimo do coração dela. A partir deste momento, aquilo que estava endurecido no seu coração, aqueles questionamentos da razão, aquilo que ela estava ali vivendo um embate, isso sai. E ela começa a entender que ela estava diante de Cristo. Ela começa a entender que ela estava vivendo uma bênção diferente. E o coração dela começa então a se alegrar. E Jesus oferece para ela uma água diferente. Não uma água que pode, como a do poço, causar sede logo depois que ela bebesse dessa água. Não, uma água que iria saciar a alma. E nós encontramos esse recurso na presença do Senhor. E é por isso que nós, durante todo este mês, jejuamos, oramos nos cultos ao meio-dia e evangelizamos. Muitas igrejas fazendo cantatas, serenatas, lançando convite, porque nós sabemos que estamos diante de Cristo, de Jesus, e estamos diante dessa fonte que ela é inesgotável. No Evangelho de João, Jesus fala, se alguém tem sede, venha a mim e beba, louvado seja o nome do Senhor.
1: Senhor, nós adoramos o teu nome por essa fonte inesgotável de vida. E Senhor, em teu nome dizemos que a graça maravilhosa do nosso Senhor e Salvador Jesus Cristo, amor de Deus, o nosso eterno Pai, as doces e eternas consolações do Espírito Santo, seja com todo o povo de Deus hoje até a gloriosa volta de Jesus. Amém.

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1: O IFES, Instituto Federal do Espírito Santo, abriu inscrições para 4.443 vagas em cursos técnicos de graça. Os aprovados vão começar a estudar no primeiro semestre de 2027. Os interessados podem se inscrever apenas pelo site do Instituto Federal do Espírito Santo. As chances estão distribuídas por 3 editais que teve oportunidades para cursos técnicos integrados ao ensino médio e cursos concomitantes e subsequentes ao ensino médio e integrados à educação dos jovens e adultos do EJA. Para os cursos do EJA não é cobrada taxa e as inscrições podem ser feitas até o dia 27 de outubro deste ano. No caso dos dois outros editais, o prazo de inscrição vai até o dia 9 de setembro deste ano. A taxa é de R$ 85,00 para os cursos técnicos integrados e de R$ 30,00 para os concomitantes e subsequentes. O IFES reserva no mínimo metade das vagas para ações afirmativas, as chamadas cotas, destinadas a estudantes que cursaram integralmente o ensino fundamental em escolas públicas com subdivisões baseadas em rendas e critérios étnicos, raciais, pretos, pardos, indígenas e quilombolas, além de vagas para pessoas com deficiência. As oportunidades são para Alegre, Aracruz, Barra São Francisco, Cachoeira Pinirim, Cariacica, Centro Serrano, Colatina, Guarapari, Ibatiba, Itapina, Linhares, Montanha, Nova Venécia, Piúma, Presidente Kennedy, Santa Teresa, São Mateus, Serra, Venda Nova do Imigrante, Viana, Vila Velha e Vitória.
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ano de 2002, na região serrana do estado do Espírito Santo, em uma de nossas igrejas, foi entregue um sonho, no qual era visto um culto de casamento. Em frente ao púlpito e em toda a igreja, havia uma decoração composta por cachos de uva. Era visto uma irmã tocando um louvor novo em um teclado branco, e esse louvor trazia uma grande bênção para a igreja. Essa irmã buscou o Senhor e entendeu que o casamento mais esperado pela igreja é o casamento da igreja fiel com o Senhor Jesus. As bodas do Cordeiro. Os cachos de uva tipificam a alegria do Espírito Santo dos fiéis que venceram. Estão cheios do Espírito, louvando ao Senhor. Estas são as verdadeiras palavras de Deus.

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1: Para quem sonha em ingressar na Polícia Militar do Espírito Santo, entender como funciona a carreira e a evolução da remuneração, pode ser um dos primeiros passos antes de enfrentar o concurso. Durante o curso de formação, o aluno soldado recebe R$ 2.000 de subsídio bruto, além de R$ 800 de auxílio alimentação. Após a formação, o valor passa para R$ 5.700, também com auxílio alimentação. A evolução salarial ocorre conforme o policial avança nas graduações da corporação, podendo chegar a funções como subtenente em determinados casos ao quadro de oficial. As oportunidades chegam em meio ao concurso público da Polícia Militar do Espírito Santo, que oferece 1.008 vagas para soldados combatentes e soldados músicos. Durante o curso de formação de soldados, o aluno soldado recebe subsídio bruto de R$ 2.010, além de auxílio alimentação de R$ 800. A remuneração total durante essa etapa chega a R$ 2.810,40. A formação será realizada na Academia de Polícia Militar do Espírito Santo, em Cariacica, com previsão de início no ano que vem, em 2027. Durante o curso, os candidatos também terão direito ao fornecimento de enxoval, ou seja, fardamento inicial, e alimentação na unidade de ensino. Após a conclusão da formação,

0: graduação e a promoção ao cargo de soldado combatente, o subsídio passa para R$ 5.713,00, somado ao auxílio alimentação de R$ 800,00, totalizando R$ 6.513,00 em valores brutos.
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1: Eu cumprimento a todos com a paz do Senhor Jesus. E convido a todos que puderem, tiverem com as suas Bíblias, que abram o livro de Provérbios. Nós vamos ler Provérbios no capítulo 17, versículo de número 8, que diz assim: pedra preciosa é o presente aos olhos dos que o recebem. Para onde quer que se volte, servirá de proveito. A palavra de Deus, ela é, o objetivo da palavra é revelar um projeto de salvação, de resgate. E neste projeto que Deus elaborou na sua eternidade, esse projeto, ele contempla a entrega do Filho, do Senhor Jesus. E em toda a palavra, esse projeto, ele se revela à vida do homem. E no livro de sabedoria, que é o livro de Provérbios, nós encontramos esse versículo que diz: pedra preciosa é o presente aos olhos do que o recebem. O que seria esta pedra preciosa, ou o que se compara a essa pedra preciosa? A pedra preciosa é algo de muito valor, porém nem todos conseguem perceber, reconhecer uma pedra preciosa. Muito embora seja de grande valor, mas poucos conseguem reconhecer e distinguir uma pedra que não é preciosa de uma que é preciosa. Então, a palavra está falando que há um presente, né? Pedra preciosa é o presente aos olhos dos que o recebem. O presente que a palavra está falando é o presente que Deus deu para toda a humanidade na pessoa do Senhor Jesus. O presente é dado, é de graça. A salvação em Jesus é pela graça e é de graça. Deus te deu, Deus nos deu de presente o seu Filho unigênito. O que tinha de mais precioso em toda a criação, toda a eternidade, ali estava à disposição agora deste projeto de salvação. Jesus. Pedra preciosa é o presente aos olhos daqueles que o recebem. Porque uma vez que nós aceitamos esse presente de Deus, uma vez que nós reconhecemos o valor que há em Jesus e no seu sacrifício, no sangue derramado na cruz, uma vez que nós conseguimos entender quão precioso isso é para nós, quão valioso isso é para nós, aí o texto fala, né?

como uma pedra preciosa. É pedra preciosa. O presente para nós é precioso. E se você receber Jesus hoje, Jesus vai ser para você precioso. Nós recebemos o Senhor Jesus nessa vida, Jesus para nós é precioso. É um tesouro, né? É comparado a pedra preciosa. E aí o texto ele continua falando assim, para onde quer que se volte, servirá de proveito. Porque este presente, que é tão valioso, que é o Senhor Jesus na nossa vida, para onde quer que se volte, ele servirá de proveito, porque o presente, quando a gente ganha, geralmente ele tem uma finalidade, né? O presente, a gente ganha uma camisa, uma caneta, um objeto, ele tem ali uma finalidade. Mas este presente que a palavra está se referindo,

0: é na família. Se você se voltar para a família, olha, Jesus é precioso. Jesus é precioso porque Ele é quem preserva a nossa família. Ele quem abençoa a nossa casa. Ele quem livra os nossos filhos. O Senhor, Ele é precioso para nós. Ah, mas eu preciso deste presente na minha vida profissional. Jesus é quem abre a porta. Ele é a porta da salvação. E é Ele quem nos faz prosseguir honrando e abençoando e preservando aqueles que se encontram, né, trabalhando. E se não tiver, o Senhor, Ele tem condição de conceder nessa hora abertura de portas, porque Jesus, para onde quer que você olhe, Jesus, para nós, Ele supre a nossa necessidade. A minha necessidade é afetiva, é emocional, é espiritual. Jesus, Ele vai operar uma bênção e vai suprir toda a necessidade. Para onde quer que se volte, servirá de proveito. Recebe o presente de Deus. Aceita esse presente precioso. Não há nada mais valioso, não há nada mais precioso no universo e nem na eternidade que o homem possa se apossar e se apropriar. Mas Jesus está à sua disposição. Jesus está à nossa disposição. É só receber esse presente que Deus já deu para nós. Deus entregou, Deus enviou o seu Filho amado para morrer na cruz. E na ressurreição do terceiro dia, garantiu para nós esse direito de estarmos em comunhão e recebendo esse presente tão precioso, que é o Senhor Jesus e a salvação. Louvado seja o nome do Senhor. Amém?
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2: A Universidade de Pernambuco abriu 8.460 vagas para curso pré-vestibular da instituição, o PREVUP. O preparatório é gratuito e ocorre de forma presencial em 51 polos distribuídos em todo o estado. Os encontros serão realizados aos sábados pela manhã, de 7h30 da manhã ao meio-dia e meia, e à tarde, de 1h30 a 5h30 da tarde. Podem participar alunos regularmente matriculados no terceiro ano do ensino médio, estudantes regularmente matriculados no quarto ano do curso normal médio, estudantes matriculados no último módulo da educação de jovens adultos, o EJA, ensino médio, e estudantes egressos do ensino médio da rede pública estadual. O PREVUP oferece aulas das disciplinas cobradas nos principais vestibulares e no Enem. Entre elas estão português, literatura, matemática, física, química, biologia, história, filosofia, geografia, sociologia, língua portuguesa, inglês ou espanhol. A Universidade Federal de Pernambuco também anunciou a abertura de um concurso com 114 vagas para servidores técnicos.

0: Administrativos e educação em 4 cidades do estado. As vagas são para Recife, Vitória de Santo Antão, na zona mata do sul do estado, Caruaru, no Agreste, e Sertânia, no Sertão. Para os cargos de nível médio, o salário básico inicial é de R$ 3.181. Já para os cargos de nível superior, a remuneração é de R$ 5.200. Os servidores também têm direito a benefícios como auxílio alimentação de R$ 1.192.
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1: Das 27 unidades da federação do país, 11 terminaram o segundo trimestre deste ano com taxa de desemprego abaixo da média nacional de 5,4%. Em 5 deles, o índice sequer chega a 3%. Os dados fazem parte da Pesquisa Nacional por Amostra de Domicílios Contínua, divulgada na primeira quinzena deste mês pelo Instituto Brasileiro de Geografia e Estatística, IBGE. Na média nacional, a taxa de 5,4% do segundo trimestre representa um recuo em relação aos 6% do primeiro trimestre. A pesquisa do IBGE apura o comportamento no mercado de trabalho para pessoas com 14 anos ou mais e leva em conta todas as formas de ocupação, seja com ou sem carteira assinada, temporário e por conta própria, por exemplo. Pelos critérios do Instituto, só é considerada desocupada a pessoa que efetivamente procurou uma vaga 30 dias antes da pesquisa. São visitados 211 mil domicílios em todos os estados. De acordo com a pesquisa nacional, por amostras de domicílios, 1 milhão de pessoas enfrentavam o chamado desemprego longo, isso é, pessoas que estão à procura de vagas há 2 anos ou mais. Esse é o menor contingente de toda a série histórica da pesquisa iniciada em 2012. Em relação ao mesmo trimestre de 2025, a queda neste contingente foi de 15%.
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1: Motoristas que pretendem adesivar veículos com propaganda eleitoral ou utilizá-los em atividades de campanha nas eleições deste ano devem informar previamente a seguradora para evitar problemas em caso de sinistro. O alerta da Federação Nacional de Seguros Gerais. Segundo a Comissão de Seguro Auto, a adesivação com material eleitoral e o uso do automóvel em atividades de campanha podem ser considerados pelas seguradoras como aumento de risco devido à maior exposição a acidentes, vandalismo e circulação em eventos públicos. O uso do veículo para fins publicitários ou de apoio a campanhas eleitorais torna-o mais exposto a acidentes, roubo e até vandalismo, e isso leva à necessidade de adequação do contrato de seguro. As seguradoras argumentam que a utilização do carro para transporte de material de campanha, deslocamento de equipes ou atividades de apoio altera as condições avaliadas quando o contrato foi firmado. Como evitar então a perda da cobertura? Informar a seguradora antes de adesivar o veículo. Comunicar qualquer mudança na utilização do carro durante a campanha eleitoral. Consultar o corretor de seguro antes de prestar serviço a candidatos ou partidos, solicitar um endosso para registrar formalmente a alteração na policy quando necessário, conferir quais danos e situações estão excluídos da cobertura contratada. A Federação Nacional de Seguros Gerais esclarece que adesivos de pequeno porte em veículos de passeio sem alteração de utilização não comprometem a cobertura do seguro.
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0: Nós saudamos a todos que estão conosco com a paz do Senhor. Nós vamos hoje encerrar o nosso tema sobre o fruto do Espírito. E aqui conosco, pastor Guilherme, a paz do Senhor.
1: Paz do Senhor, mais uma vez, pastor Marcelo, todos os irmãos estão acompanhando conosco.
0: Amém. Nós vamos então estar hoje encerrando esse tema e podemos começar a falar aqui, Guilherme, da característica do fruto do Espírito, que é o amor,
1: Amém.
0: que é um atributo de Deus. A Bíblia fala que o Senhor, Deus, é amor. O que eu acho interessante em relação a essa característica é porque, às vezes, acho que todos nós, às vezes, passamos por uma situação em que você tem que orar para amar alguém. Você tem, às vezes, uma pessoa no seu trabalho, você pode ter uma questão familiar envolvendo isso, ou até um irmão mesmo, da fé, em que você, às vezes, é muito simpático a ele. Ou, às vezes, o jeito dele te irrita, né? Ou, às vezes, aquele familiar, aquela pessoa te falou alguma coisa que te machucou, então você já cria um sentimento com aquela pessoa. Mas você, como crente, você como servo, como alguém que quer viver a palavra, você sabe que deve amar aquela pessoa. Mas nós não temos esse poder. Não temos esse poder. Não existe um botão que você aperte e faça te amar alguém. Mas é nessa hora que entra o fruto do Espírito. Você começa a orar ao Senhor. E aí você vai orando e orando, até, em alguns casos, até jejuando. Porque quando você não gosta da pessoa, aí você tem aquele. Eu falava semana passada. Jesus disse: vós que sois maus, o homem é mau. Você começa até a desejar uma coisa ruim com a pessoa, dessa natureza que nós herdamos de Adão. Aí é que entra a oração: Senhor, gera em mim amor por essa pessoa. Senhor, me ensina a amar essa pessoa. E aí o Espírito Santo vai gerar esse amor. Isso é o fruto do Espírito, o amor. Ele gera esse amor em você por uma pessoa.
1: E tem um texto aqui, pastor Marcelo, ó, tá na carta de Gálatas, capítulo 5, um pouquinho antes do texto base que nós usamos, que é no 22, verso 14, diz assim:

0: Toda lei se cumpre numa só palavra. Nesta amarás o teu próximo como a ti mesmo.
1: Muito bom.
0: Não é? Então, amar o próximo como a nós mesmos não é fácil para ninguém, não. Ninguém pode falar, ah, é fácil. Não é, não. É muito difícil. Mas nós temos um Espírito Santo que nos ensina, que nos dá essa condição. E nós temos que clamar por esse Espírito. Senhor, eu posso amar aquela pessoa. Às vezes, amar, as pessoas confundem, é simpatizar. Não é. Ah, não, não é. Né? É estar lá abraçado. Não, não é. Mas é você
1: Verdade.
0: renunciar. É você renunciar. Né? E olha só, Jesus nos amou porque ele saiu da sua glória e se fez como nós. Ele se igualou a nós, como a ti mesmo. Ele se igualou a nós. Então é um exemplo extraordinário, não é?
1: É amar em Cristo, né?
0: Amar em Cristo.
1: Agora, veja só, como esse tema é importante. Essa característica do fruto do Espírito pode salvar um casamento. Pode salvar um casamento. E muitas pessoas não sabem disso. Porque às vezes o casal está vivendo difícil. Aí aquela frase que eles dizem, fala com os pastores, eu não a amo mais. Pastor, eu não amo mais meu marido. Isso acontece, né? Tudo bem, acontece. Mas qual é a solução? O Espírito Santo, ele gera amor. Isso não é o fim. Então, se você começar a orar, buscar o Senhor, o Espírito Santo vai gerar amor e te ensina a amar aquela pessoa. E isso é simplesmente extraordinário. Senhor, ensina a amar minha esposa. Somente ensina a amar meu marido. E o Espírito Santo, ele tem essa capacidade de fazer amar. Mesmo onde o amor acabou. Agora, o que é importante para esse casal? Eu não sei se pode chegar um caso até de ter algum filho assistindo que deixou de amar o pai e a mãe. É o mesmo, se aplica a mesma regra. Se tem algum pai e a mãe que não ama mais um filho, a mesma regra. Vamos voltar para o casal. O que é importante para o casal entender? Se você está nessa situação e você então não encontrou a solução, o que vai salvar o nosso casamento? O fruto do Espírito. Amor. Lembrar o seguinte, é um fruto. Um fruto não nasce, a melancia nasce nessa.
0: Exato.
1: A laranja já não nasce.
0: Pronta, né?
1: Né? Não é assim. Não é? A goiaba já não. O amor não é assim. O amor é gerado. Ele é gerado. Então, por exemplo, primeiro quando o amor, o fruto está sendo gerado, ele está debaixo da terra, você não está nem vendo. Ele nem é visível ainda. Porque aquilo está dentro de você. Nem você está nem tá vendo, nem você está vendo direito. Daqui a pouco ele brota. É um broto ali, mas não tem fruto ainda. Então, já foi uma simpatiazinha com a pessoa, já está um pouco mais agradável, é o Espírito Santo já gerando. Daqui a pouco aquilo vai se abrindo. Ah, eu estou gostando de fulano, eu até senti falta dele hoje. Daqui a pouco aquilo nasce um fruto. Um broto pequeno. Assim, acho que eu estou gostando da pessoa. Então, é preciso que num fruto que haja paciência, que haja propósito, oração, busca, continuidade, para que o fruto vá se desenvolvendo. Até um dia, lógico, chega um momento que o fruto já está grande. E chegou até um dia que você vai provar do fruto, você vai comer, olha que fruto, né, é agradável. Então, amando, puxa, eu voltei a amar essa pessoa. E toda a glória vai ser do Espírito Santo. Mas é preciso ter paciência, dar tempo para que o Espírito Santo possa operar e salvar esse casamento.
0: E a esperança e a condição para essa situação ser revertida, porque nós não podemos se dar aos nossos até o desânimo, ou ah não, está perdido. Um servo de Deus, ele tem um espírito que é consolador, que é poderoso, que é um espírito que transforma vidas. E ele está transformando a nossa vida todos os dias. Nós somos transformados, regenerados, renovados em Jesus. Então, o Espírito Santo, ele tem poder para trazer este amor que para o mundo está tudo certo, está perdido, não tem mais, mas para o servo, não. tem esse

0: lá que pode acontecer, né?
1: E Guilherme, que é o lado contrário também, o inverso. Os casais que se amam, tem um outro lado. Um fruto pode morrer.
0: É,
1: Um fruto pode morrer.
0: cuidado.
1: Foi até quem estava conversando com o Paulo aqui agora. E não, dois casais que se amam. Ah, então, não, olha, um fruto, você tem uma árvore que tem muitos frutos, se você não regar, se você não podar na hora certa, se você não tem um adubar, se não tiver chuva, tem que ter chuva, tem que ter luz. Então, para poder o fruto continuar existindo.
0: Exatamente.
1: Ah, ele me ama, acabou. Não, o amor precisa ser regado.
0: Muito
1: O
0: bom.
1: amor tem que ser cultivado. Ah, o Espírito Santo gerou, gerou, é maravilhoso, mas cuidem. Tem que ter luz, tem que ter Jesus, tem que adubar, tem que regar com quê? Com dedicação ao outro, com perdão, com convívio, com amizade, com renúncias. Tem que podar às vezes. Tem que, às vezes, quando é um excesso, podar por amor, para não perder o fruto. Para não perder o fruto. Ah, não, ele me ama, eu amo, ele é crente e sabe que não pode largar. Não tem isso, não. Você tem casais que esse fruto morreu porque não cuidou. Porque não cuidou. Porque, veja só, tem a parte de Deus no fruto e tem a parte do agricultor.
0: É verdade.
1: O agricultor não tem como fazer chover. O agricultor não tem como fazer sol. O agricultor não tem como dar orvalho à noite. Essa é a parte de Deus no fruto. Qual é a parte do agricultor? É podar, é cultivar, é adubar, né? Então, a parte de Deus nunca vai faltar. Deus tem feito chover em nosso lugar.
0: Amém, Jesus.
1: Ele já nos deu o sol da justiça, que é o Senhor Jesus. Ele tem nos dado o orvalho da sua graça. Agora, passando a nossa parte, e esse amor nunca morrerá.
0: Glória a Jesus.
1: Não é
0: Isso é
1: verdade?
0: muito bom, porque essa parte mesmo do Senhor não falta. E a nossa parte, como esposo, como esposa, como pais até, deve ser observada, porque a poda, nós amamos nossos filhos. O pai, a mãe ama o filho, mas tem que ter a poda também.
1: É, muito bom.
0: Ué, tem que ter a poda. Tem que ter adubação. Tem que ter adubação. De tempo em tempo tem que ser adubado ali para fortalecimento. Mas tem hora tem que ter a poda, que é cortar, que é a hora que ninguém gosta, que é podar, né? Alguns até falam assim, tem que cortar a asa, né? Cortar a asa. Isso é um desafio para nós que amamos, mas faz parte do processo. Você está amando, entendeu? E o filho está crescendo, tá sendo crescendo fortalecido, não é? Então, essa parte do que cabe a nós e do que cabe ao Senhor foi muito bem colocada, né?
1: E o próximo aqui fala sobre a paz. Lógico que entender que paz é essa. Porque você tem a paz financeira, quer dizer, só que não tem, né? Porque dívida tira a paz de qualquer pessoa, né?
0: É verdade.
1: Dívida, compromisso, mas não é essa paz aqui. É precisar. Minha paz vos dou, não usou como o mundo a dar. Não é a paz diplomática, que é a paz entre nações, e você não está em guerra. A pessoa pode estar tendo guerra com ninguém e não estar em paz consigo mesmo. Então, não é somente essa paz. Não é a paz social, você não é a pessoa que está com conflitos. Aqui é a paz da alma. É a paz na alma, né? Minha paz vos dou, a paz do Senhor. É quando você tem a paz. E essa paz que é gerada pelo Espírito Santo, veja, é uma coisa do Espírito. Porque não é a paz ligada às circunstâncias. Não é isso. Você pode estar vivendo um momento extremamente tribulado, muitos problemas do trabalho. É um filho com enfermo, paz. Porque é uma coisa sobrenatural. É uma coisa divina que o Senhor põe em você. Tem um louvor que eu acho que explica muito bem isso. Eu vou tentar lembrar de qual, né? Se você também que é instrumentista, né? Não. Essa paz que sinto em minha alma, não é porque tudo em mim vai bem.
0: Vai bem.
1: Essa paz que sinto na minha alma, não é porque eu olho ao meu redor.
0: Exatamente, isso aí.
1: Não é por isso. Então é uma parte dada por Deus, e que você às vezes fica até impressionado.

0: nada. Você vê pessoas assim, de muita pressão, muita cobrança, e estão em paz. Isso não é nosso. Isso é a paz do Senhor em nós. E é algo assim muito precioso, porque te dá uma comunhão, te dá uma qualidade de vida e te dá condições de resolver. Porque quando você é influenciado por tudo aquilo, você fica tão tenso e tão situação tão difícil, que é mais difícil de resolver. Mas quando o Espírito Santo te dá paz, e você não, essa paz tem origem. Porque você sabe que ele está cuidando de você. Ele sabe que o Senhor não vai falhar. Você tem uma promessa dele, você tem a palavra. Então, estamos aqui com o Senhor. Isso realmente é maravilhoso, né?
1: Tem um texto da palavra, Filipenses 4, carta aos Filipenses 4, 7, diz assim: a paz de Deus, que excede todo o entendimento, guardará os vossos corações e os vossos sentimentos em Cristo Jesus. É o que o senhor acabou de falar. Às vezes, tantos sentimentos, tantos desafios no mundo, mas você tem a paz. Não, o Senhor está cuidando. Eu sei, vem uma preocupação, mas você tem a paz. O Senhor, não, o Senhor está. Você recebeu um diagnóstico. O sentimento vem, a preocupação, a ansiedade. Não, mas eu estou em paz porque o Senhor está cuidando. Então, essa paz do Senhor nos dá uma estabilidade emocional, podemos até falar espiritual também, mas nos dá uma estabilidade emocional extraordinária, porque o servo tem a igreja é luz nesse mundo de trevas. O servo tem essa paz que é diferente da paz do mundo, não é?
0: E Guilherme, você vê que a palavra fala que Deus nos fala através da paz. É o texto de Colossenses. Seja a paz de Cristo o vosso árbitro.
1: Coisa.
0: Que o árbitro é o que dá a sentença. Vai arbitrar. Então, isso é, isso não é. O que condena e que absolve. Então, a paz de Cristo é esse magistrado. Ou seja, observe. Quando você faz uma coisa que é do Senhor, você sente paz. Eu sinto paz nisso. Então, é o Espírito Santo falando com você através da paz. Ou seja, ele está te dando paz porque ele é dele. Às vezes, você vai fazer uma coisa que você olha, não tem nada de errado. Por exemplo, você vai comprar algo, você tem dinheiro para comprar, você tem um recurso, você pode comprar e você não sente paz. Você não sente paz naquilo de jeito nenhum. E não tem nada de errado. Mas é o Espírito Santo te falando através da paz. Ele fala, veja como essa característica do fruto é importante. Porque
1: Muito
0: naquilo
1: bom.
0: que é do Senhor, você entra num lugar, você não sente paz. Aí depois você cria uma certa intimidade com o Senhor, né, que todos têm, né? Todos os servos têm. Você, o Senhor não me quer aqui. Eu não estou sentindo paz, já vai embora. Você não sabe por quê, nem da onde, você só obedece. Porque a paz de Cristo, ela nos conduz, ela nos guia.
1: Glória a
0: E
1: Jesus.
0: tão valiosa que ela é. Por isso que a gente quer? A gente quer ter uma vida tranquila e sossegada, né? A gente quer, a paz é evitar a guerra. Evitar a guerra. Nosso tempo. Outro ponto aqui, né, Guilherme, é a longanimidade. É longânimo. Ser longânimo quer dizer tardio em irar-se. Né? Ele é longânimo. Não se ira facilmente. Às vezes a gente tem a impressão que nós, né, o homem, o coração está assim, revestido de pólvora. Qualquer faísca, puf, que ele explode. Então, e não é isso. É longânimo, é uma capacidade que o Espírito Santo te dá de suportar aquilo que te irrita. Porque todo mundo tem. Às vezes, uma pessoa que te irrita, uma situação que te irrita, você naturalmente explodiria, daria um problema. Mas se o Senhor te der, se o Senhor nos der o fruto do Espírito, essa característica, você consegue até conviver com a coisa que te irrita e você não sai da comunhão, porque Deus te deu isso, essa capacidade, né?
1: Exatamente. A palavra fala, suportai-vos uns aos outros, né? Não é?
0: Certo.
1: Isso faz parte, a paciência, né? Ser longânimo. Tem um provérbio 16, 32, que fala que melhor é o homem paciente do que o que conquista ou domina uma cidade. Então, melhor é o homem
0: Hoje,
1: paciente. Então, você vê como é extraordinário sermos pacientes no Senhor, não é? O salmista,

0: Muito bom.
1: No Salmo 40 fala isso, né? Esperei com paciência no Senhor.
0: Não sei.
1: Então, essa paciência que vem do Senhor, ela nos faz vencedores, vencedores, não é?
0: Muito bom. Porque a ira, ela faz parte da natureza humana, inclusive da própria natureza de Deus, né? E Deus irou-se, tem textos falando da ira de Deus, né? Porque ira não é pecado. Irai-vos e não pequeis. Você pode irar e dar razão e acabar pecando, falar coisas, reagir e tomar atitudes influenciadas pela ira, que aí sim vai ser o pecado, mas a ira em si não é, né? Então a longanimidade está ligada a isso. A ira vem, porque ela faz parte da natureza. Mas o Espírito Santo, o Espírito domina. E não transforma aquilo em pecado. Não é que você não vá agir, você vai até agir de forma mais enérgica, ou mais forte, mas sem pecar. O que é não pecar aqui? É não passar do ponto, é não passar do limite. Você vai corrigir o filho, mas você vai ser sincero, você vai ter que dizer uma verdade em algum momento, mas na medida do Espírito.
1: Sim.
0: Então, como o Espírito Santo realmente é esse companheiro, né?
1: Muito bom.
0: Que está ao nosso lado o tempo todo, nos segurando, calma, não é por aqui, segura. Ele está o tempo todo nos cingindo, né?
1: Cercando.
0: Nos cercando para que a gente possa fazer o que realmente deve ser feito e não desagradar o Senhor. E o último aqui que nós acabamos de falar é sobre a fidelidade. É o último que ficou faltando para a gente encerrar. Interessante que a gente pensa às vezes que a gente ser fiel na igreja, a gente ser fiel às coisas do Senhor, a gente ser fiel à palavra, a gente ser fiel também até em casa, que é muito uma virtude nossa. É uma escolha nossa. Não deixa de ser uma escolha, né? Mas aí o texto vem aqui e fala que não, é um fruto do Espírito. O Espírito Santo que opera em nós fidelidade. Interessante. Porque a gente pensa, não, você quer ser fiel. Não, você não quer ser fiel. Mas aí a palavra é assim, que o Senhor é aquele que opera em nós o querer. Ele é o que opera em vós o querer e o efetuar. Então, é o Espírito Santo, veja que interessante. É o Espírito Santo que gera dentro de nós o desejo, o querer ser fiel.
1: Que coisa, hein?
0: Até isso é ele que faz. Aquela coisa, não quero ser fiel, madrugada, quero ser fiel, esse
1: Que
0: jeito.
1: coisa, né?
0: É o Espírito Santo que gera esse querer em nós,
1: Maravilha.
0: né? E depois que ele gera o querer, ele pode te ajudar a efetuar, a
1: Efetuar.
0: realizar ainda.
1: Bom.
0: Quer dizer, ter o Espírito Santo
1: É tudo
0: é
1: na nossa
0: tudo,
1: vida.
0: né?
1: Nós não vamos ser perfeitos, mas nós estamos buscando sermos aperfeiçoados pelo Espírito Santo. E aperfeiçoados na nossa fidelidade também com o Senhor, né? Claro, Senhor, que eu seja mais fiel, né? Senhor, que eu seja mais fiel ao Senhor, que eu busque mais, né? Que eu ore mais. Né? Esse pedido que o Espírito Santo gerou e ele vai efetuar.
0: Acho que para nós é até uma descoberta. A gente
1: Glória a
0: está
1: Jesus.
0: sendo fiel ao Senhor, está, puxa, estou sendo fiel, e você descobre nada. É o Espírito Santo que gerou isso no nosso. Ou seja, se é o Espírito Santo, eu não sei se alguém seria fiel.
1: Com certeza.
0: Porque é ele que opera esse querer. E aí você, por exemplo, você não está conseguindo orar. Você não está conseguindo ser fiel à madrugada do seu grupo de assistência. Você não está conseguindo ser fiel àquela consagração que o Senhor entrou. O que que você faz? Ora pelo fruto do Espírito. Senhor, que o teu Espírito gere esse querer em mim. Para você não ficar fazendo pela força e por obrigação, porque a palavra fala, tudo fazemos por obrigação ou por necessidade, não há galardão. Mas que não fazemos com alegria, há galardão. Então, aí você começa a orar, Senhor, coloca no meu coração o querer, ou seja, me coloca no meu coração, vontade de madrugada, vontade de orar. Daqui a pouco você está orando. Você nem percebe você orando. Por quê? Porque o Senhor gerou você o fruto do Espírito da fidelidade. Amém, Guilherme. Então,
1: Amém. Glória a
0: vamos encerrar
1: Deus.
0: então esse
1: Amém.
0: tema que foi sobre o fruto do Espírito. A paz do Senhor, Guilherme.
1: Amém, meu Senhor.
0: Como nós falamos, é o fruto do Espírito. E um fruto pode morrer. Se você não cultivar, se você não adubar, se você não podar, se não tiver luz,

trabalho, chuva. Um exemplo disso está em Moisés. Moisés é o homem que se transformou no homem mais manso da face da terra. Você vê ali as características do fruto do Espírito. Mas um momento, um instante que ele perdeu a comunhão. Ele foi lá e feriu a rocha, foi agressivo. O que ele era antes. Moisés, que tinha matado um egípcio com as próprias mãos, voltou naquele instante. Então não é porque você é manso, porque você é temperado, porque você é bondoso, que isso está garantido. Eu preciso vigiar, orar. Esse fruto do amor que há em nós, da benignidade, precisa todos os dias serem cultivados. Coração, com madrugada, pedindo para que esse fruto nunca morra na nossa vida. Que Deus te abençoe. Que Deus abençoe a sua família. A paz do Senhor.

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2: A Santa Casa de Misericórdia de Vitória, no Espírito Santo, abriu processo seletivo para médico socorrista do Serviço de Atendimento Móvel de Urgência, o SAMU, do Espírito Santo. O edital prevê a formação de cadastro de reserva para eventual contratação. Para participar, é necessário ter graduação completa em medicina, registro no Conselho Regional de Medicina, o CRM, e experiência profissional mínima de 6 meses em serviço de saúde de urgência, emergência ou áreas correlatas. A remuneração é de R$13.358 para a jornada de 36 horas semanais, além de ticket de alimentação R$30 por plantão e adicional de insalubridade. As inscrições devem acontecer por meio de formulário eletrônico no site do SAMU. No momento da inscrição, o candidato deverá preencher os dados solicitados e anexar documentos comprobatórios exigidos no edital. Além da formação em medicina do registro no CRM, o candidato deverá comprovar a experiência mínima de 6 meses em serviço de saúde de urgência e emergência e apresentar certificado de proficiência em alguns cursos. A escala terá a definição pela coordenação médica. Os profissionais poderão atuar tanto nas unidades móveis avançadas do SAMU, quanto na Central de Regulação Médica das Urgências. A primeira etapa será a avaliação curricular. Nessa fase, haverá consideração de critérios como experiência profissional, curso de capacitação, local de atuação, especialização ou residência na área. Os candidatos aprovados nessa etapa serão convocados para as fases seguintes por meio de e-mail e WhatsApp.
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Fala, jovem! A paz do Senhor Jesus! Estamos dando início a mais uma edição do programa Os Dias da Minha Mocidade. Um programa de jovem, feito por jovem e para jovem. Estamos aqui

0: aqui junto com essa mocidade linda, esse povo de Deus, e é maravilhoso. E a você que está acompanhando a programação da TV Manaim, a paz do Senhor Jesus a você que está conosco também nas nossas plataformas digitais, a você que está nos acompanhando pelo YouTube, você pode participar. Olha, jovens estão aqui para participar conosco, mas você que está em casa, jovem de todas as idades, de 7 a 70, de 8 a 80, você pode participar. Como você vai participar? Você pode participar dando like, você pode participar compartilhando nos grupos de WhatsApp, você pode participar, olha, comentando. Você não sabe como é importante para nós os comentários, você deixar o like, você compartilhar esse conteúdo, porque vai chegar mais jovens, vai chegar mais pessoas, e essas pessoas serão alcançadas pela palavra do Senhor. Nós estamos aqui com o jovem pastor, nosso querido pastor André Ramos Lievore. Falei certo?
1: Falo certo.
0: Sobre o nome?
1: Parece que me conhece.
0: Pai do Senhor, pastor, alegria estar recebendo o senhor aqui.
1: Para mim também é grande alegria participar. Primeira vez aqui do Jovem para Jovem. Já vim em outros eventos, mas essa é a primeira vez.
0: Amém. O pastor está na igreja pastoreando?
1: Igreja de Jucutuquara.
0: Jucutuquara aqui em Vitória, cidade de Vitória. Amém. Os jovens aqui, os irmãos estão vendo. E esse jovem aqui, nosso querido Daniel Bravin. Vamos seguir, Daniel?
2: Tudo bem, Elias? A paz do Senhor. A paz do Senhor, pastor André. Hoje estamos aqui no programa especial, porque o pastor André, ele é o meu pastor lá na igreja de Jucutuquara, aqui em Vitória. Amém. Então, estamos em casa, digamos assim, né?
0: É verdade.
2: Também saúdo os nossos queridos jovens que estão aqui no estúdio conosco e a você que está participando da sua casa, do seu trabalho. Para nós é uma grande alegria estarmos juntos. Você que está conectado nas nossas plataformas digitais, também pela TV Manaim, para nós é uma grande alegria. E nós estamos continuando o nosso tema da semana passada. Estamos gravando sobre os frutos do Espírito Santo e hoje nós vamos falar sobre a paciência. E os jovens têm algumas perguntas aqui a serem respondidas pelo pastor. Então, vamos começar, Elias?
0: Vamos.
2: Vamos sim, então, com o Cássio, que vai se apresentar e fazer a sua pergunta.
3: Amém. A paz do Senhor, pode ser o Elias, pode ser o pastor André. Eu sou o Cássio Ravani, estou ali na Enseada de Suá, juntamente com o pastor Sérgio Carlos de Souza e também o pastor Anderson Cabral. Pastor André, nós vemos na palavra de Deus muito sobre o tempo de Deus, né? Na prática, esse esperar, né, a paciência, fala sobre não só sobre a reclamação, o ato de não reclamar, ou tem algo mais profundo sobre a paciência?
1: Muito boa pergunta. A expectativa, quando se procura exercer a paciência, normalmente, é se aguardar que algo venha ocorrer conosco para nos atender, mas algo que independa de nós. E a palavra nos diz que não é assim. A vida do jovem, em particular, ela depende do Senhor. Então, a paciência é o exercício da fé, da confiança, é o exercício de esperar no Senhor. Então, é algo mais profundo que simplesmente não reclamar, do que simplesmente não questionar, ou deixar, como dizem alguns, deixar a vida seguir. Não, não. É o exercício de uma fé na oração, na busca ao Senhor, no apresentar-se ao Senhor. A bênção Deus tem para nos dar, mas espera de nós o nosso trabalho, para usufruirmos disso. Então, a paciência é um exercício de confiança no Senhor.
2: Muito bem. Amém.
0: Vamos para o segundo jovem?
2: Vamos sim.
4: A paz do Senhor, pastores, a paz do Senhor aos jovens que estão nos assistindo. Meu nome é Ana Flávia, eu sou da Igreja de Glória 3, aqui em Vila Velha mesmo, e do ministério do pastor João Alexandre. A minha pergunta é a seguinte, como nós podemos saber a diferença entre ter paciência de verdade e ser omisso ou estar com medo de agir diante de situações que exigem posicionamento?
1: Certo. Pergunta perspicaz. A exigência de um posicionamento, ela vai existir, independente de sermos pacientes ou não. A paciência vai nos trazer sabedoria para que nós jovens possamos exercer esse posicionamento. Porque de que me adianta ser apressado e errar? De que me adianta apresentar-me com rapidez e tomar uma decisão que vai me trazer um grande prejuízo? Então a paciência, quando ela é exercida pelo Espírito Santo em nós, e nós,

0: na nossa vida, nós vamos nos posicionar, com certeza, até em temas espinhosos, mas vamos ter um posicionamento segundo a nossa fé, segundo a nossa doutrina, segundo a nossa crença, segundo a nossa experiência e tudo isso resumido na condução do Senhor. O nosso testemunho do jovem como servo do Senhor. Então nos posicionamos. A diferença é que nós não nos calamos. A paciência não cala o jovem. A paciência não cala o servo. Ele vai falar no momento certo. Conduzido pela sua experiência, não somente. Conduzido pelo seu entendimento, mais uma vez, não somente isso. Mas o jovem vai se posicionar no tempo certo, conduzido pelo Senhor. Deus não vai interferir. Nosso Salvador não vai interferir no seu tempo, na sua capacidade. Ele vai te instruir, ele vai te orientar. E nós vamos ter sabedoria para exercer a paciência. O momento certo de nós agirmos, de nós interagirmos, de nós nos posicionarmos, tudo vem da parte do Senhor. Por isso que é uma ação do Espírito Santo.
1: Pastor, e por que quando nós falamos de paciência, é tão difícil exercer isso no nosso contexto de forma geral?
0: A nossa sociedade, Bravin, ela exerce sobre a vida das pessoas uma cobrança muito grande. As tecnologias, todo o desenvolvimento não amenizou a pressa, não amenizou a rapidez com que somos cobrados. Agravou-se. Antes nós esperávamos chegar em casa para dar um telefonema. Hoje já pega o celular na rua e dá 10 telefonemas. Alguma coisa que nos acrescentou muito a tecnologia, mas nos cobra. Hoje o tempo ele é raro. Então essa dificuldade de exercer a paciência, essa questão de que nos é cobrado, é justamente porque nós vivemos um mundo que ele é veloz. Vivemos um mundo que ele é rápido. Vivemos um mundo que ele exige decisões imediatas, exige que nós venhamos a agir de forma imediata. Mas como servos do Senhor, nós somos moldados. Moldados, inclusive, para o nosso exercício no dia a dia, como jovens, como varões, como senhoras. Exercemos isto para que possamos ser sábios e prudentes. Uma palavra na Bíblia que ela precisa muito ser absorvida por nós. Prudência. Então, a paciência, Bravin, nos nossos dias é difícil de ser exercida para uma sociedade que cobra, mas ela tem que ser pautada pela prudência nos nossos atos.
1: Muito bem mesmo. Vamos para mais um jovem?
2: Vamos
1: sim para a próxima pergunta aqui no estúdio.
2: Paz e a todos, me chamo Rebeca, sou da Igreja de Praia Costa 4, do Ministério Pastor Diniz. Bom, a minha pergunta, ela está baseada no livro de Tiago, que nos diz assim, que o homem, ele tem que ser pronto para ouvir, tardio no falar e tardio em se irar. No nosso dia a dia, com comentários nas redes sociais, com a provocação no colégio, ou na faculdade, ou no trabalho, como a gente pode colocar em prática esse texto antes de nós agirmos por impulso?
0: É. Uma boa pergunta, até porque desperta a maturidade, exercício da maturidade, a formação da maturidade na vida dos jovens, a ação impulsiva, como já disse aqui, mas o jovem, ele precisa do primeiro buscar no Senhor. As redes sociais é uma maravilha, a tecnologia, como já dissemos de outras aqui, o celular, como citei, mas a rede social nos aproxima e nos afasta, porque eu não vejo quem está à minha frente, eu não vejo a quem eu devo responder, e me sinto cobrado como se fossem os mais ferozes adversários, eu tenho que me posicionar, eu tenho que falar, eu tenho que agir, eu tenho que tomar um lado, eu tenho que tomar um partido. Não. Nós temos que agir segundo aquilo que é a sabedoria que muitas vezes vem da nossa casa, vem dos nossos pais. Então, o Tiago fala que sermos prontos a ouvir. Por quê? Quem ouve, responde com mais sabedoria. Aquele que ouve, ele tem embasamento para responder um contexto geral. Não responder simplesmente uma pergunta isolada, que ele pode amanhã ser pego de surpresa para aquilo que ele respondeu. Isso nós podemos colocar em todos os campos da nossa vida. A resposta de uma pergunta, uma questão profissional. Você dá de imediato, aí aquela pessoa que está te questionando, ela já sabe onde já está o seu ponto fraco. Você se precipitou, você falou antes de ouvir tudo, agora eu vou te pegar, eu vou te pressionar mais. Vou fazer com que você venha a se contradizer. Vou te levar a desdizer aquilo que você disse. Isso é uma coisa que nós precisamos vigiar.

0: Tiago, quando ele fala pronto no ouvir, na igreja também. Nós precisamos aprender, como jovens, a todo tempo, aprender como agir. Eu sempre digo aos meus obreiros lá, eu já, o valor, né, Daniel, de se sentar e saber dar uma assistência. O cunho espiritual, o que é uma assistência? Não é falar, não é pregar, é ouvir. Ouvir. Então, quando você senta como ovelha, você ouve, ou quando você senta com um jovem para outro, e você vai dar assistência a ouvir. E aquele quer mais falar do que ouvir, porque ele está necessitado de colocar seus sentimentos para fora. Então, sabe o seguinte, ó, ouvir é essencial no relacionamento também familiar. É para que você tome as suas decisões quando a esposa, os pais, os irmãos te questionam a respeito de um ocorrido. Você sabe como fazer, você sabe como agir, você sabe qual caminho trilhar. Não é levado simplesmente por uma emoção sentimental familiar, uma emoção no trabalho. E essa emoção, ela tem dois sentidos, né? Ela é uma emoção que nos traz alegria e que nos traz raiva. Crente sente raiva, tá? Eu vou dizer, crente sente raiva, crente se abate, crente sente ira, mas não peca. Mas sente tudo isso. Ou seja, quando eu ouço, eu estou pronto para poder responder com segurança, sem ser questionado depois, sem ser questionado. Eu dava assistência, né, na igreja, era em Coqueiral, Coqueiral. E lá tinha uma família que estava vivendo um momento conturbado. Eu era muito jovem, acho que era da idade de vocês, que eu ia com meu pai, que era pastor lá. E aquela família, aquele momento, os filhos dele, uma amiga, grande amiga, me tornou, se casou, tem uma filha, grande amiga minha. E ela chegava para conversar comigo nos domingos para falar. Eu simplesmente ouvia, ouvia. Eu nem me interferia, porque ela precisava falar no momento que a família vivia. Depois o senhor trouxe toda a bênção, resolveu aquela questão. Mas em ouvir, depois que nos tornamos amigos, ela deu um testemunho a respeito de que, André, como era importante para mim naquela época é falar, ter alguém que me ouvia. Meus pais vivendo um momento difícil no relacionamento. A minha irmã casada com a família dela. Eu não tinha quem me ouvir. E você parar para me ouvir. E isso para ela disse para mim, foi de grande valia ser ouvida, poder falar com alguém. Reitero aqui o que eu falei, a tecnologia é uma grande bênção, mas ela separa, ela divide, ela isola as pessoas, né? Ela isola. É comum você chegar num local e as pessoas de celular na mão. Não estão ouvindo. Não estão se inteirando do com o outro. Demonstração de afeto, uma demonstração de amor, uma demonstração de carinho. Ele vai falar da proximidade. Um ouvindo o outro, um sabendo do outro. Proximidade que se dá pelo celular. Quando eu ligo para fulano, quando eu ligo para fulana, para alguém, para saber como ela está, saber como você está, saber como nós estamos, para poder interagir com a vida do outro. Então, ou seja, isso é uma coisa que aproxima e traz ligação. Um contento aqui para os irmãos é que o que nos traz à igreja é a necessidade de uma bênção. O que nos faz permanecer na igreja é a bênção do Senhor. Mas o que nos alegra em estar na igreja é a comunhão uns com os outros. É a lembrança, né, daquele irmão, aquele jovem, aquela jovem, aquele diácono. Lá na igreja que eu estou hoje, tem um diácono lá que ele faleceu, né? O seu Solimar faleceu. Aí ele deixou um testemunho maravilhoso pela paciência e pelo ouvir as pessoas da igreja. Todos falam muito bem dele. Falei que se ele fosse vivo, ele era presidente do presbitério. Pastor Alexandre, Deus que não me ouça. Mas é um homem de uma mansidão, é um homem paciente, era um homem que atendia, conversava, levava as pessoas a falar com ele. E ele tinha um carinho, tem um carinho da igreja extraordinário. Até hoje, após o falecimento, eu estou lá em 3 anos, mais de 3 anos que ele faleceu, ainda existe o legado desse diácono na igreja.
1: Amém. Que bênção.
0: Maravilha.
1: Agora nós vamos seguir para a última pergunta aqui do estúdio. Pai Senhor Jesus, meus irmãos, Pastor André, Elias,
2: Senhor.
1: meu nome é Davi Cordeiro de Melo, sou da igreja de Praia da Costa 4, Ministério do Pastor Diniz Cipreste. A minha pergunta é: nosso dia a dia, a nossa rotina, nos nossos lares, às vezes acabamos perdendo a paciência.

0: preservação da família, preservação, quando ela for algo real na nossa vida. Então, a minha família vai ser preservada, o meu relacionamento com os meus pais, com meus irmãos, para aqueles que são jovens que nos assistem, mas que não são, meu relacionamento com a minha esposa, com os meus filhos, é quando no exercício da paciência, voltando à pergunta anterior, estou pronto para ouvir, tardio para falar. Estou pronto para aprender. E nós, jovens, incluindo eu, novo, jovem, jovem demais, jovens, nós, podemos, através da paciência, evitar essas contendas, essas confusões desnecessárias, inúteis, que não leva a nada. Mas como exercer essa paciência? Agora, uma pergunta que temos que responder juntos. Como exercer, Elisa, essa paciência diante de uma provocação desnecessária? E que quanto mais desnecessária, mais nos irrita, não é verdade? Quando alguém te provoca por uma coisa que você fez, você fica irritado. Mas você fica quieto, eu fiz ou sou porque mereço. E quando você não fez? E quando você vê que é uma questão que te envolveu e que você não tem nada a ver com aquilo, mas é a sua casa, é uma contenda que surgiu, como exercer essa paciência de algo que me irrita muito, porque não tem nada a ver com aquilo? O governo do Espírito Santo. Quando temos o governo do Espírito Santo sobre a nossa vida, a paciência, ela vai ser exercida. A paciência, ela vai existir. Ela vai ser alcançada. E é uma coisa que não precisamos nem pensar. Porque o primeiro ponto, uma das doutrinas básicas da obra que exercemos, nesse caso específico da pergunta, é o clamor pelo sangue de Jesus. Quando você chegou na sua casa, alguma coisa que te trouxe ali uma perturbação, e você viu que ali você não tem como resolver, você vai clamar no seu coração. O primeiro ato do Espírito Santo é trazer o governo sobre a sua vida. Para que com paciência você possa responder, você possa falar, você possa se posicionar. Com paciência você não venha aumentar aquela contenda, você não venha inflar a perturbação, mas com a paciência você possa trazer ali a mansidão sobre a família, possa trazer a boa comunhão uns com os outros, possa trazer o controle do Espírito para todos. Então, através de um jovem, toda a família pode ser agraciada. E um jovem que não precisa ser de uma família todas de evangélicos, todas de cristãos. Basta ele sozinho. Ah, meu pai não é, minha mãe não é, meu irmão não é, só eu que sou. Aí que o Espírito Santo, tendo mais governo na sua vida, vai exercer o seu poder dentro da sua casa. Então, o Espírito Santo vai exercer o poder que ele possui através da vida do jovem, através do testemunho do jovem, através da forma que ele vai se portar. Então, a paciência vai ser alcançada através do governo do Espírito Santo.
1: É interessante, pastor. O senhor está falando isso e o Davi, que falou sobre a família, né? E o Davi é irmão gêmeo da Rebeca.
0: Gênio?
1: Para você que está em casa e não sabe, né? Os dois são gêmeos. Eles são gêmeos, mas temperamentos às vezes diferentes. E a família tem isso. Às vezes na escola existe isso. Qual a palavra do senhor em relação a essa situação? Do jovem ou de nós mesmos, nós somos diferentes. Só que a palavra do Senhor é uma só. Então vale para todos, né? Independente, vamos supor, o Davi é gêmeo da Rebeca, mas eles são diferentes. Mas a palavra do Senhor é única, né, em relação a isso.
0: Isso. É, o que vai nos aproximar sendo diferentes é o nascer de novo. É a nossa experiência de salvação. Vocês são um caso clássico. Gêmeos, eu não sabia, e que suas diferenças, mas o Espírito Santo os aproxima. Como pode aproximar todos nós que estamos aqui? Porque quando nasce, não nasce algo, alguém indiferente ao Senhor. Todos nós vivemos a experiência do novo nascimento e somos iguais perante Deus. Como homens, temos a nossa diferença. Como seres humanos, temos as nossas diferenças. Mas diante de Deus, somos pertencentes a um só corpo. Então, o que nos aproxima um do outro, Elisa, o que nos faz conviver, é esse novo nascimento. Por isso, nós nos aceitamos uns aos outros. Por isso, nós estamos em convivência uns com os outros. Por isso, exercemos o amor uns com os outros. Porque nós somos parte de um todo. Não somos isolados.
1: É um corpo.
0: Há um corpo. Somos ali pertencentes a um corpo. Isso nos torna únicos, próximos. Então eu passo a ser igual a você, temos os mesmos desejos. Porque você tem um desejo, tenho certeza disso. Qual é o seu grande desejo hoje, espiritualmente, que a Igreja Maranata pregoa? A voz de Jesus. Você quer a voz de Jesus? Todos nós queremos. O primeiro ponto, ele já nos aproximou e já nos fez ter o mesmo sentimento. queremos ir para o céu.

0: A outra doutrina que é apregoada pela igreja, corpo. Então eu quero que você receba uma bênção. Eu quero que você quer que eu receba, você quer que o Elisa receba, o Elisa quer que o Bravinho receba. E nos aproxima, nos faz um ser um só. Quando o povo de Israel saiu do Egito, nada ficou para trás, nenhuma unha ficou para trás, diz a palavra. Então, ou seja, havia ali uma ideia única, um sentimento único. Isso aproximou o povo, isso nos aproxima. Esse sentimento de corpo, de comunhão, estarmos próximos.
1: Amém, pastor. Glória a Deus. Estamos chegando ao final de mais uma edição do programa Os Dias da Minha Mocidade. Querido pastor André Lievore, nós agradecemos a presença do senhor aqui mais uma vez.
0: Para mim é uma grande honra participar desse testemunho que os jovens estão dando.
1: Amém. Querido Daniel Bravin.
2: Amém, Elias. Assim nós finalizamos mais um episódio. Na semana passada nós estivemos juntos aqui, falamos sobre os frutos do Espírito Santo. E na semana que vem nós continuaremos esse tema. Você sabe quais são os frutos do Espírito Santo? O que eles podem atribuir nas nossas vidas como jovens? E gostaria de mencionar a equipe de produção, no qual eu faço parte, juntamente com a Estela, com o Guilherme e com a Raíssa. Um grande abraço a todos.
1: Amém. A gente está Pai do Senhor, aos nossos queridos jovens, Pai do Senhor. E a você que está em casa conosco, teve a paciência de ficar até o final, que maravilha. Ó, seja paciente também. Você que não deu like, deixa o seu like, ó, o Triple C. Curta, comente, compartilhe, coloque nos grupos de WhatsApp. Nos ajude a levar a palavra do Senhor a mais pessoas, a mais lares. Na próxima semana, a gente vai estar de novo juntos aqui, através da TV Manaim, e a você que está no canal no YouTube também, a você que está assistindo pela primeira vez, nós temos o canal oficial da Igreja Cristã Maranata no YouTube, onde você poderá assistir todos os conteúdos do programa Os Dias da Minha Mocidade. Tem uma playlist lá que você pode assistir a todos. Aliás, tudo que a TV Manaim transmite, todos os conteúdos, eles vão para a plataforma do YouTube. Você pode assistir quantas vezes quiser. E você vai encontrar muitos conteúdos para poder edificar as nossas vidas. A todos, a paz do Senhor Jesus e até a próxima semana. Tchau, jovem!

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1: Comece pelo básico e evite retrabalho. Um erro muito comum de quem começa a estudar para concursos públicos é querer avançar rápido demais, pulando etapas importantes. Muitas pessoas querem ir direto para os conteúdos mais difíceis, até mesmo aqueles que são os mais cobrados, mas sem dominar o básico anteriormente. Isso gera confusão, insegurança e frustração. O básico é o alicerce de uma preparação. Se ele estiver fraco, tudo que você construir em cima fica instável. Por isso, comece pelos fundamentos da área que você deseja prestar concurso público. Não queime etapas. Quem constrói uma base sólida vai aprender mais rápido e melhor, e com isso conseguir a aprovação.

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1: Um tratamento que utiliza componentes retirados do próprio sangue do paciente poderá ser empregado no Brasil como complemento para aliviar sintomas da artrose no joelho e de outras condições osteomusculares. O Conselho Federal de Medicina regulamentou o uso do plasma rico em plaquetas, conhecido pela sigla PRP, por meio da resolução número 2464/2026, em vigor desde 15 de julho. A norma deixou de tratar a técnica como exclusivamente experimental nas 4 indicações autorizadas e estabeleceu critérios para sua aplicação médica. A autorização, porém, não vale para qualquer doença ou finalidade. O PRP foi regulamentado para 4 condições específicas e não pode ser oferecido como promessa de cura ou regeneração dos tecidos. O plasma rico em plaquetas é um produto biológico preparado a partir do sangue do próprio paciente. Depois da coleta, o material passa por um processamento para concentrar as plaquetas presentes no plasma. As plaquetas são mais conhecidas pela participação na coagulação, mas também carregam proteínas e fatores envolvidos em processo de reparação e resposta dos tecidos. Depois da preparação, o PRP é aplicado na região indicada pelo médico. Como o material é retirado do próprio paciente, ele é classificado como autólogo. A nova resolução determina que a manipulação seja mínima e que o produto seja destinado ao uso não transfusional. Também proíbe material proveniente de outra pessoa, de animais ou sem origem rastreável. O processamento precisa seguir as normas sanitárias da Anvisa.
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3: O sarampo voltou a preocupar autoridades de saúde nas Américas diante do aumento de casos registrados em diferentes países. Até 18 de julho deste ano foram contabilizados quase 48 mil casos na região. No Brasil, são 24 confirmações neste ano, sendo 23 em São Paulo. No Espírito Santo, segundo dados da Secretaria de Estado da Saúde, SESA, foram contabilizados 29 casos suspeitos da doença, todos sem confirmação, até o dia 8 de agosto. Entretanto, apesar de não haver casos confirmados no cenário recente, outro dado preocupa especialistas. A cobertura da vacina tríplice viral. O imunizante protege contra sarampo, caxumba, rubéola, doenças infectocontagiosas que podem causar complicações graves e até levar a óbito, principalmente em crianças e pessoas com saúde mais vulnerável. Apesar de ser considerada a forma mais eficaz de prevenção, segundo dados do sistema Vacine Confia, a cobertura no estado está em 78%, abaixo da meta de 95%. O sarampo é uma das doenças mais contagiosas que causam erupções cutâneas. A transmissão ocorre de pessoa para pessoa por meio de secreções respiratórias e eliminadas ao tossir, espirrar, falar ou respirar. Segundo especialistas, as partículas virais podem permanecer suspensas no ar por minutos a horas, principalmente em ambientes fechados. O sarampo pode provocar complicações, principalmente entre crianças pequenas. Entre os problemas associados à doença estão otite, diarreia com desidratação, pneumonia e laringotraqueobronquite.
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1: O Hospital Evangélico de Vila Velha está habilitado para realizar transplantes de pâncreas. A autorização foi concedida e, com isso, a instituição se torna o único hospital do Espírito Santo habilitado tanto para captação quanto para transplante no órgão. O hospital já havia realizado transplante de córnea, rim, fígado e coração. Com a nova autorização para pâncreas, passa a ser o centro transplantador do Espírito Santo com o maior número de modalidades habilitadas. Até então, pacientes que precisavam do transplante de pâncreas eram encaminhados para outros estados por meio do tratamento fora de domicílio. Agora, o atendimento poderá ser realizado aqui no Espírito Santo. No Hospital Evangélico de Vitória, o transplante de pâncreas será realizado junto ao transplante renal. O foco são pacientes com diabetes tipo 1 que fazem diálise. O procedimento pode proporcionar mais qualidade de vida de forma significativa. Permite que o paciente deixe tanto a diálise quanto o uso contínuo de insulina, uma transformação completa na rotina de cuidados. O transplante representa uma nova oportunidade de vida para muitos pacientes. Quem faz diálise e é portador de diabetes tipo 1 deve conversar com o médico que já acompanha o seu tratamento para entender se possui indicação para o transplante de rim e pâncreas.
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1: Eu cumprimento a todos com a paz do Senhor Jesus. E convido a todos que puderem, tiverem com as suas Bíblias, que abram o livro de Provérbios. Nós vamos ler Provérbios no capítulo 17, versículo de número 8, que diz assim: pedra preciosa é o presente aos olhos dos que o

homem. E no livro de sabedoria, que é o livro de Provérbios, nós encontramos esse versículo que diz: pedra preciosa é o presente aos olhos do que o recebem. O que seria esta pedra preciosa, ou o que se compara a essa pedra preciosa? A pedra preciosa é algo de muito valor, porém nem todos conseguem perceber, reconhecer uma pedra preciosa. Muito embora seja de grande valor, mas poucos conseguem reconhecer e distinguir uma pedra que não é preciosa de uma que é preciosa. Então, a palavra está falando que há um presente, né? Pedra preciosa é o presente aos olhos dos que o recebem. O presente que a palavra está falando é o presente que Deus deu para toda a humanidade, na pessoa do Senhor Jesus. O presente é dado, é de graça. A salvação em Jesus é pela graça, e é de graça. Deus te deu, Deus nos deu de presente o seu Filho unigênito. O que tinha de mais precioso em toda a criação, toda a eternidade, ali estava à disposição agora deste projeto de salvação. Jesus. Pedra preciosa é o presente aos olhos daqueles que o recebem. Porque uma vez que nós aceitamos esse presente de Deus, uma vez que nós reconhecemos o valor que há em Jesus e no seu sacrifício, no sangue derramado na cruz, uma vez que nós conseguimos entender quão precioso isso é para nós, quão valioso isso é para nós, aí o texto fala, né? É como uma pedra preciosa. É pedra preciosa. O presente para nós é precioso. E se você receber Jesus hoje, Jesus vai ser para você precioso. Nós recebemos o Senhor Jesus na nossa vida, Jesus para nós é precioso. É um tesouro, né? É comparado à pedra preciosa. E aí o texto ele continua falando assim: para onde quer que se volte, servirá de proveito. Porque este presente, que é tão valioso, que é o Senhor Jesus na nossa vida, para onde quer que se volte, ele servirá de proveito. Porque presente, quando a gente ganha, geralmente ele tem uma finalidade, né? Um presente, a gente ganha uma camisa, uma caneta, um objeto, ele tem ali uma finalidade. Mas este presente que a palavra está se referindo diz que para onde quer que se volte servirá de proveito, porque Jesus, ele é tudo para nós. Jesus, ele supre toda a nossa necessidade. E este presente, se você recebe esse presente hoje e você entende esse valor, quão precioso é, para onde quer que se volte servirá de proveito. Você precisa deste presente, você precisa do Senhor Jesus. Em que âmbito da sua vida? É na família? Se você se voltar para a família, olha, Jesus é precioso. Jesus é precioso porque Ele é quem preserva a nossa família, Ele é quem abençoa a nossa casa, Ele é quem livra os nossos filhos. O Senhor, Ele é precioso para nós. Ah, mas eu preciso deste presente na minha vida profissional. Jesus é quem abre a porta. Ele é a porta da salvação. E é Ele quem nos faz prosseguir, honrando e abençoando e preservando aqueles que se encontram, né, trabalhando. E se não estiver, o Senhor, Ele tem condição de conceder nessa hora abertura de portas. Porque Jesus, para onde quer que se olhe, Jesus, para nós, Ele supre a nossa necessidade. E a minha necessidade é afetiva, é emocional, é espiritual?
Jesus, ele vai

0: operar uma bênção e vai suprir toda a necessidade. Para onde quer que se volte, servirá de proveito. Recebe o presente de Deus. Aceita esse presente precioso. Não há nada mais valioso, não há nada mais precioso no universo e nem na eternidade que o homem possa se apossar e se apropriar. Mas Jesus está à sua disposição. Jesus está à nossa disposição. É só receber esse presente que Deus já deu para nós. Deus entregou, Deus enviou o seu Filho amado para morrer na cruz e na ressurreição do terceiro dia garantiu para nós esse direito de estarmos em comunhão e recebendo esse presente tão precioso que é o Senhor Jesus e a salvação. Louvado seja o nome do Senhor. Amém.
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1: Goianópolis foi a capital brasileira com maior crescimento no Índice de Desenvolvimento da Educação Básico IDEB 2025, divulgado pelo MEC. Santa Catarina teve também resultados positivos. Apesar do crescimento dos números, especialistas alertam que é preciso melhorar a aprendizagem dos alunos. Os indicadores mostram que Santa Catarina registrou evolução em todas as etapas. O maior avanço proporcional foi no ensino médio. Na rede municipal de Florianópolis, a avaliação também registrou avanço. A capital catarinense liderou o ranking de crescimento do IDEB entre as capitais do país, tanto nos anos iniciais quanto nos anos finais do ensino fundamental. A nota do IDEB combina as taxas de aprovação do censo escolar com o desempenho dos alunos em uma prova aplicada a cada 2 anos. O objetivo é medir a qualidade do aprendizado dos alunos de redes de ensino de todo o país. No ensino médio público, o Brasil teve um aumento de 4,1 para 4,3, com isso atingiu o maior índice desde 2005, mas continuou distante da meta de 5,2. O índice cruza duas informações e apresenta resultados em uma escala que vai de 1 a 10. Taxa de aprovação, fluxo escolar e a porcentagem de alunos que não repetiram de ano e as notas do SAEB, uma prova de português e de matemática feita por alunos do 2º, 5º e 9º ano do ensino fundamental e por alunos do 3º ano do ensino médio.
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ano de 2002, na região serrana do estado do Espírito Santo, em uma de nossas igrejas, foi entregue um sonho, no qual era visto um culto de casamento. Em frente ao púlpito e em toda a igreja, havia uma decoração composta por cachos de uva. Era visto uma irmã tocando um louvor novo em um teclado branco, e esse louvor trazia uma grande bênção para a igreja. 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Estão cheios do Espírito, louvando ao Senhor. Estas são as verdadeiras palavras de Deus.

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3: O IFES, Instituto Federal do Espírito Santo, abriu inscrições para 4.443 vagas em cursos técnicos de graça. Os aprovados vão começar a estudar no primeiro semestre de 2027. Os interessados podem se inscrever apenas pelo site do Instituto Federal do Espírito Santo. As chances estão distribuídas por 3 editais que prevêem oportunidades para cursos técnicos integrados ao ensino médio e cursos concomitantes e subsequentes ao ensino médio e integrados à educação dos jovens e adultos do EJA. Para os cursos do EJA não é cobrada taxa e as inscrições podem ser feitas até o dia 27 de outubro deste ano. No caso dos dois outros editais, o prazo de inscrição vai até o dia 9 de setembro deste ano. A taxa é de R$ 85,00 para os cursos técnicos integrados e de R$ 30,00 para os concomitantes e subsequentes. O IFES reserva no mínimo metade das vagas para ações afirmativas, as chamadas cotas, destinadas a estudantes que cursaram integralmente o ensino fundamental em escolas públicas com subdivisões baseadas em rendas e critérios étnicos, raciais, pretos, pardos, indígenas e quilombolas, além de vagas para pessoas com deficiência. As oportunidades são para Alegre, Aracruz, Barra São Francisco, Cachoeira Tapimirim, Cariacica, Centro Serrano, Colatina, Guarapari, Ibatiba, Itapina, Linhares, Montanha, Nova Venécia, Piúma, Presidente Kennedy, Santa Teresa, São Mateus, Serra, Venda Nova do Imigrante, Viana, Vila Velha e Vitória.
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1: Para quem sonha em ingressar na Polícia Militar do Espírito Santo, entender como funciona a carreira e a evolução da remuneração pode ser um dos primeiros passos antes de enfrentar o concurso. Durante o curso de formação, o aluno soldado recebe R$ 2.000 de subsídio bruto, além de R$ 800 de auxílio alimentação. Após a formação, o valor passa para R$ 5.700, também com auxílio alimentação. A evolução salarial ocorre conforme o policial avança nas graduações da corporação, podendo chegar a funções como subtenente em determinados casos ao quadro de oficial. As oportunidades chegam em meio ao concurso público da Polícia Militar do Espírito Santo, que oferece 1.008 vagas para soldados combatentes e soldados músicos. Durante o curso de formação de soldados, o aluno soldado recebe subsídio bruto de R$ 2.010, além de auxílio alimentação de R$ 800. A remuneração total durante essa etapa chega a R$ 2.810,40. A formação será realizada na Academia de Polícia Militar do Espírito Santo, em Cariacica, com previsão de início no ano que vem, em 2027. Durante o curso, os candidatos também terão direito ao fornecimento de enxoval, ou seja, fardamento.

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1: A Universidade de Pernambuco abriu 8.460 vagas para curso pré-vestibular da instituição, o PREVUP. O preparatório é gratuito e ocorre de forma presencial em 51 polos distribuídos em todo o estado. Os encontros serão realizados aos sábados pela manhã, de 7h30 da manhã ao 12h30, e à tarde, de 1h30 a 5h30 da tarde. Podem participar alunos regularmente matriculados no terceiro ano do ensino médio, estudantes regularmente matriculados no quarto ano do curso normal médio, estudantes matriculados no último módulo da educação de jovens adultos, o EJA, ensino médio, e estudantes egressos do ensino médio da rede pública estadual. O PREVUP oferece aulas das disciplinas cobradas nos principais vestibulares e no Enem. Entre elas estão português, literatura, matemática, física, química, biologia, história, filosofia, geografia, sociologia, língua portuguesa, inglês ou espanhol. A Universidade Federal de Pernambuco também anunciou a abertura de um concurso com 114 vagas para servidores técnico-administrativos e educação em 4 cidades do estado. As vagas são para Recife, Vitória de Santo Antão, na zona mata do sul do estado, Caruaru, no Agreste, e Sertânia, no Sertão. Para os cargos de nível médio, o salário básico inicial é de R$ 3.181. Já para os cargos de nível superior, a remuneração é de R$ 5.200. Os servidores também têm direito a benefícios como auxílio alimentação de R$ 1.192.
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1: Comece pelo básico e evite retrabalho. 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O básico é o alicerce de uma preparação. Se ele estiver fraco, tudo que você construir em cima fica instável. 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

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Não queime etapas. Quem constrói uma base sólida vai aprender mais rápido e melhor, e com isso conseguir a aprovação.

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1: Comece pelo básico e evite retrabalho. Um erro muito comum de quem começa a estudar para concursos públicos é querer avançar rápido demais, pulando etapas importantes. Muitas pessoas querem ir direto para os conteúdos mais difíceis, até mesmo aqueles que são os mais cobrados, mas sem dominar o básico anteriormente. Isso gera confusão, insegurança e frustração. O básico é o alicerce de uma preparação. Se ele estiver fraco, tudo que você construir em cima fica instável. Por isso, comece pelos fundamentos da área que você deseja prestar concurso público. Não queime etapas. Quem constrói uma base sólida vai aprender mais rápido e melhor, e com isso conseguir a aprovação.
2: Eu saúdo a todos com a paz do Senhor Jesus. A palavra de Deus para o nosso coração hoje está no livro de Atos dos Apóstolos, no capítulo 16, versículo 25. Diz assim: e perto da meia-noite, Paulo e Silas oravam e cantavam hinos a Deus, e os outros presos os escutavam. Muitos conhecem esta passagem bíblica, este acontecimento na vida de Paulo e Silas. Eles haviam sido presos, açoitados por pregar a palavra de Deus, e lançados no cárcere interior da cidade de Filipos. Estavam com os pés presos ao tronco, e podemos afirmar que humanamente tinham muitos motivos para temer e se desesperarem. Entretanto, perto da meia-noite, eles oravam e cantavam hinos a Deus. Essa experiência pode representar os servos que andam em fidelidade para com Deus. Mesmo cercados por lutas, permanecem em comunhão, perseveram na oração e continuam adorando ao Senhor. Os servos de Deus têm essa experiência. Mas o texto, ele destaca três expressões interessantes para a nossa meditação. Perto da meia-noite, oravam e cantavam louvores. Quando nós analisamos esta expressão, perto da meia-noite, entendemos que pode representar o maior momento de escuridão, quando a noite caiu e não conseguimos enxergar nada. Aqui nesse texto, podemos entender que são momentos que nós não enxergamos uma saída. Assim como Paulo e Silas. Eles não sabiam como seriam libertos. Era um cárcere interior, escondido. A chance deles serem libertos por alguém, por uma ajuda, era praticamente impossível. Estavam fechados. E as cadeias os prendiam. Mas eles sabiam que naquela situação, naquele cárcere, Deus estava presente. Assim como os presos os escutavam, as pessoas também observam como enfrentamos as provações da vida. A Bíblia diz que nós estamos cercados por uma nuvem de testemunhas. Muitos não compreendem como o servo de Deus, como nós conseguimos louvar em meio às grandes lutas, às grandes batalhas, enfermidades, às vezes desemprego, problemas dentro do lar. É um mistério. Mas aqueles que confiam em Deus sabem em quem eles têm crido. E saber em quem nós temos crido conserva em nosso coração uma viva esperança. Sabemos que a meia-noite não dura para sempre. É um momento da noite. O choro pode durar uma noite, mas a alegria vem pela manhã. Ainda que estejamos vivendo este momento da nossa vida, meia-noite, escuridão, às vezes a esperança começa a vacilar. Às vezes nós não vemos saída, não sabemos como será o dia de amanhã, mas nós sabemos que Deus, mesmo assim, continua trabalhando em nosso favor. Ainda que nós não conseguimos perceber pela nossa limitação, pelas nossas fragilidades, nós sabemos.

sabemos que Deus continua trabalhando em nosso favor. Vejamos o outro ponto. Naquela situação, naquele cárcere, eles oravam. E a oração revela essa vida de dependência de um Deus que tudo pode. A oração é esta posição de um servo dependente e humilde, que não tem a quem recorrer. Paulo e Silas não podiam abrir as portas da prisão, nem romper as cadeias com seus próprios recursos, com as suas forças, eles estavam presos, mas podiam orar. Eles recorreram àquele que pode realizar o que o homem não consegue fazer. A oração é um privilégio, é uma arma poderosa e nada pode impedir um servo de orar. Deus não rejeita um coração contrito. Quando nós vamos a Ele em oração, Ele se inclina dos altos céus para ver o que se passa na terra e contemplar aquele que está aflito. Talvez você esteja diante de uma situação semelhante à de Paulo e Silas, uma situação que não tem como resolver. O conselho do Espírito Santo hoje nessa palavra é: não se desespere. Não deixe que a angústia, a falta de esperança, ocupe lugar em seu coração. A oração deve prevalecer nos dias maus. A oração, ela nos alimenta, ela nos traz esta comunhão com Deus. O que está além das suas forças e das minhas forças, não está além do poder de Deus. Eu tudo posso naquele que me fortalece, diz a palavra de Deus. Paulo e Silas estavam presos, de fato, mas a comunhão deles com o Senhor não estava presa. A nossa comunhão com Deus, ela é plena quando temos comunhão com o Senhor. A luz brilha sobre o nosso coração, o Espírito Santo encontra liberdade para operar. As cadeias alcançavam seus pés, mas não podiam impedir que as suas orações chegassem ao céu. Nos lembramos da oração do salmista: suba a minha oração perante a tua face como incenso. Na angústia, na aflição, nós podemos orar e a nossa oração sobe diante do trono de Deus. E por fim, já encerrando essa breve palavra, talvez o momento mais enigmático dessa passagem, porque é até coerente que eles estivessem orando, não é? É até esperado que o servo de Deus ore nos momentos de aflição, mas eles fizeram algo a mais. Eles cantavam hinos a Deus, eles cantavam louvores. Paulo e Silas oravam e cantavam louvores. As circunstâncias não haviam retirado deles a fé e a comunhão. E nos lábios dos servos de Deus sempre haverá frutos de louvor, que são frutos de lábios que confessam o seu nome. Eles não louvavam porque o cárcere era agradável, muito pelo contrário. O cárcere é um lugar de tristeza, de sofrimento, de falta de esperança. Eles louvavam porque Deus permanecia fiel. E este é o conselho para a sua vida e para mim. Nos dias de adversidades, nós louvaremos ao Senhor, porque nós o louvamos não só pelas coisas que ele faz, mas nós o adoramos por quem ele é. Ele é fiel, ele é santo, ele é cheio de misericórdia, ele é maravilhoso. O verdadeiro louvor não depende das circunstâncias favoráveis. Mesmo nas lutas, nós manifestamos nossa gratidão ao bom pastor, pois a nossa esperança está na fidelidade do Senhor. Aquele louvor também se tornou um testemunho. Como dissemos no início, estamos cercados por uma nuvem de testemunhas. Em lugar de muito sofrimento, desespero, os outros presos ouviram um cântico de corações cheios de fé. Então Deus se manifestou com seu poder naquele cárcere, enviando um grande terremoto. E quando Deus envia os seus terremotos, diferente dos terremotos que nós conhecemos, que trazem destruição, dor, sofrimento e morte, os terremotos de Deus colocam as coisas no lugar. Os terremotos de Deus geram salvação, experiências, edificação. Talvez
você esteja precisando de um

grande terremoto de Deus na sua vida para colocar as coisas em ordem, para te fortalecer nas experiências com Deus. O cárcere foi abalado, as portas se abriram e as cadeias se soltaram. Contudo, a maior operação daquela noite não foi somente a abertura das portas, pois havia um homem ali, certamente como os demais presos, ouvindo os louvores, era o carcereiro, o responsável por todos eles. Quando as prisões se abrem, ele entra em profundo desespero, pensando que tudo havia se perdido. Esteve prestes a tirar a sua própria vida. Paulo lhe disse: "Não te faças nenhum mal, que todos aqui estamos." Aquele homem perguntou para eles: "Senhores, varões, o que é necessário que eu faça para me salvar?" Ele já estava se sentindo perdido. E eles responderam: "Crê no Senhor Jesus Cristo e serás salvo tu e a tua casa." Naquela noite, as cadeias foram rompidas, mas também uma vida e uma família foram alcançadas pela salvação. Esta é a grande libertação que o Evangelho traz. Não somente a solução para problemas desta vida. Deus pode operar, Ele tem operado, Ele tem alegria em socorrer os seus servos, mas a maior libertação que pode existir é de um coração que estava em trevas e se entrega para que a luz da salvação entre em sua vida, a presença de Jesus. Talvez você esteja como Paulo e Silas, ferido ou ferida pelas circunstâncias, cercados por dificuldades, sem enxergar uma saída. Não se desespere. Continue orando e não permita que as lutas silenciem o seu louvor. Não permita que as aflições da vida roubem o seu momento de oração com Deus, porque Deus permanece presente mesmo nas horas mais escuras. Ou talvez você esteja como o carcereiro, assustado, sem esperança e pensando que tudo está perdido. O Senhor lhe diz: "Não faça mal a si mesmo. Não desista. Jesus quer operar em sua vida. Não importa de que lado das grades você esteja, o Senhor pode romper as cadeias, renovar a sua esperança e conceder-lhe uma nova experiência." Hoje, escolha a oração ao invés de desespero, a confiança ao invés da incredulidade e a vida de desistência. Entregue a sua vida ao Senhor Jesus. Crê no Senhor Jesus Cristo e será salvo tu e a tua casa. Que Deus nos abençoe e a paz do Senhor.

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1: Consumidores poderão escolher fornecedores de energia a partir do ano que vem. A medida vale para clientes atendidos em baixa tensão. Para consumidores industriais e comerciais, a regra começa a partir de novembro do ano que vem. Para os demais clientes, incluindo os residenciais, a escolha poderá ser feita a partir de novembro de 2028. As regras não alteram a produção e a transmissão de energia, que tem outras regulamentações. O decreto também estabelece as regras para a migração ao ambiente de contratação livre e prevê ainda o supridor de última instância, que será responsável por garantir o fornecimento de energia caso o fornecedor escolhido pelo consumidor deixe de prestar serviço. Essa função ficará com as distribuidoras de energia até o final de 2030, quando poderá ser exercida por outros agentes, abrindo ainda mais o mercado. A Agência Nacional de Energia Elétrica, ANEEL, fará essa regulamentação e é quem terá a responsabilidade de organizar a transição entre os ambientes regulado, atual e livre. A ela caberá estabelecer as regras sobre informação e proteção ao consumidor. Foram publicadas novas regras para atividades de residência médica. A nova regra está na resolução da Comissão Nacional de Residência Multiprofissional em Saúde, em conjunto com a Secretaria de Educação Superior do Ministério da Educação, MEC, publicada no Diário Oficial da União no dia 12 deste mês de agosto e que começará a valer em 30 dias.
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2: Das 27 unidades da federação do país, 11 terminaram o segundo trimestre deste ano com taxa de desemprego abaixo da média nacional de 5,4%. Em 5 deles, o índice sequer chega a 3%. Os dados fazem parte da Pesquisa Nacional por Amostra de Domicílios Contínua, divulgada na primeira quinzena deste mês pelo Instituto Brasileiro de Geografia e Estatística, IBGE. Na média nacional, a taxa de 5,4% do segundo trimestre representa um recuo em relação aos 6% do primeiro trimestre. A pesquisa do IBGE apura o comportamento no mercado de trabalho para pessoas com 14 anos ou mais e leva em conta todas as formas de ocupação, seja com ou sem carteira assinada, temporário e por conta própria, por exemplo. Pelos critérios do Instituto, só é considerada desocupada a pessoa que efetivamente procurou uma vaga 30 dias antes da pesquisa. São visitados

0: 211 mil domicílios em todos os estados. De acordo com a pesquisa nacional, por amostras de domicílios, 1 milhão de pessoas enfrentavam o chamado desemprego longo, isso é, pessoas que estão à procura de vagas há 2 anos ou mais. Esse é o menor contingente de toda a série histórica da pesquisa iniciada em 2012. Em relação ao mesmo trimestre de 2025, a queda neste contingente foi de 15%.
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